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0: 9:37.
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1: Pois é. Essa música a gente cantava junto.

Chipa. Isso aí.

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10: 10:34.

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0: Em Bandeirantes, 15 graus.
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2: Boa noite, tudo bem com você? Espero que sim. Está começando mais uma edição do Good Night. Seja bem-vinda, seja bem-vindo. Fique conosco, vamos ouvir músicas bonitas, vamos trazer clássicas, a dica de leitura, um programa sempre atraente para você que nos acompanha. Eu sou o Luciano Delgado, o Edson Veloso está na produção e na edição do programa, que tem a minha colaboração na produção. Hoje começamos com Sam Smith, I Am Not The Only One.

0: Vanessa Carlton, A Thousand Miles. A gente também ouviu nesta sequência Jovem Dionísio e Clara Valverde, Amor de Cão. E o programa começou com Sandy Smith, I Am Not The Only One. A gente volta já já.
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7: Estúdio Casa, 11 horas e 20 minutos.

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3: Está de volta o Good Night. Você já pensou como é bom pegar um livro, manuseá-lo e a sensação de chegar ao final da leitura? Muito bom, né? Mas se a gente não tem um livro em mãos, também dá para procurar na internet. Encontra-se muitos e-books que podem ser lidos diretamente da internet, no celular, no computador. O importante é ler. Por isso a gente traz dicas de leitura para você aqui no Good Night. E hoje, o livro é A História da Minha Vida, um livro simplesmente impressionante. É a autobiografia da americana Helen Keller, que viveu entre 1880 e 1968. Helen ficou cega e surda aos 18 meses de idade. No final do século XIX, ela conseguiu aprender a ler, escrever, comunicar-se, dominar línguas, graduar-se em filosofia e tornar-se escritora. Com a chegada da professora Anne Sullivan na casa, quando Helen tinha pouco menos de 7 anos, o mundo dela transformou-se. Aprendeu a manifestar seus desejos, sentimentos, o que a tirou do mundo escuro em que vivia. A História da Minha Vida, de Helen Keller. Boa leitura para você. Agora temos Mariana Nolasco e Vitor Clay, Alto Mar.

0: Luísa Posse de Maria, Cheiro de Filho. A gente também ouviu Carrie Bush, Wuthering Heights, e Mariana Nolasco com Vitor Clay, Alto Mar. Daqui a pouquinho tem mais.
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2: Estúdio Casa, 11:36.
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0: Em Bandeirantes, 15 graus.
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5: E vamos à clássica aqui no Good Night, que é muito bonita. A música, composta e gravada por Roberto e Erasmo Carlos em 1969, foi inspirada na canção americana Honey, I Miss You e regravada em diversos idiomas, entre eles espanhol, italiano, alemão, grego e japonês. Vamos ouvir então Erasmo Carlos, sentado à beira do caminho.

0: Cama e Mesa, com Roberto Carlos, nós ouvimos encerrando esta sequência do nosso programa. Antes, The Lumineers, Alway. E começamos com a clássica de hoje, Erasmo Carlos, Sentado à Beira do Caminho. Já já a gente volta com um Good Night.
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2: Estúdio Casa, 11 horas e 53 minutos.

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1: O último bloco de hoje a gente começa simplesmente com Beatles, And I Love Her.

0: assim fechamos a edição de hoje com Carly Simon, My Romance. Também ouvimos Roberta Campos, Minha Felicidade. E começamos com Beatles, And Mine Love Her. Quando uma porta da felicidade se fecha, outra se abre. Mas costumamos ficar olhando tanto tempo para que se fechou, que não vemos a que se abriu. Helen Keller, muito obrigado por sua companhia. Tenha uma ótima noite. Até a próxima.
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para aqueles que querem fugir da realidade. Cuidado com aquilo que te faz voar, mas depois tira o seu céu. 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

para aqueles que querem desistir da vida, porque não esperam mais nada dela. 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

0: Estúdio Casa, 5:02.
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8: Estúdio Casa, 5:16.
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9: 6 horas e 4 minutos.
10: Bom dia!

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5: 6 horas e 26 minutos.

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8: Olá, bom dia. Em Bandeirantes, 7 horas mais 29 minutos. Agora, bom dia para você acompanhando a nossa oração da manhã. Vamos juntos a partir de agora, louvando e agradecendo a Deus por mais um dia, por mais uma manhã aqui na nossa oração da manhã, nesta segunda, ou melhor, nesta quarta-feira, não terça, né? Eu tô perdendo até o ritmo aqui já. Tantos dias e mais dias e menos dias, né? Mas enfim, terça-feira, 15 de setembro de 2026. Vamos juntos aqui na nossa oração da manhã, nesta terça-feira. Bom dia para você que nos leva de carona, para você que tá aí louvando e agradecendo a Deus por mais um dia, pelos seus pedidos também. Vamos colocar tudo agora no coração aí no colo de Jesus e de Maria, né? Momento de oração, Padre Ezequiel Dalpozo, na nossa manhã. Bom dia para você.
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0: Olá, meu amigo, olá, minha amiga ouvinte. Eu desejo a você muita paz, muita luz e muita bênção de Deus. Deus é graça e amor sempre ofertado a cada um de nós. Que possamos acolher este amor. Eu gostaria de conversar sobre as decisões difíceis da vida. Quando é que uma dificuldade se transforma em angústia? Quando nós não vemos caminhos de saída à nossa frente. Quando nos sentimos sufocados e condenados a viver aquela situação para sempre. Muitas vezes nos desesperamos e o desespero nos impede de ver as saídas possíveis. Nos impede de buscar novas saídas para a situação difícil que enfrentamos. É quando o medo nos imobiliza. O que é insuportável é a sensação de que não há nada a ser feito. Por exemplo, você sabe que alguém da família está doente. O que causa angústia mesmo é a sensação de não sabermos o que fazer. O que nos faz sofrer não é nem tanto o mal em si, mas a ausência de perspectivas. Nós nos tornamos impotentes diante da doença, diante dos fatos, não conseguimos interferir. O sofrimento maior, portanto, está na nossa imobilidade. Enquanto aguardamos que alguma coisa aconteça ou se revele, se manifeste de forma diferente. Em outras palavras, a angústia não está no problema em si, mas na falta de perspectiva de solução para esse problema. Não é o seu casamento infeliz que causa sofrimento, mas a sensação de que isso terá que se manter para sempre. Não é a doença que bateu a porta, mas é o não saber o que fazer com ela. Não é a droga que seu filho usa, mas a falta de alguém que ao seu lado diga: há um caminho naquela direção, vá naquela direção. O que causa medo nem sempre é a realidade, mas a escuridão que se alarma e se arma diante da realidade sem luz. Aquela situação que você não consegue olhar e ver com clareza. Por isso, é importante encarar a realidade, assumir a verdade da situação. Fazendo isso, nós poderemos chegar à paz interior. Encare a sua vida, olhe para a realidade. Por mais dura que ela seja, não negue a realidade. Não adianta se iludir dizendo a você mesmo que tal coisa não está acontecendo, que é uma mentira. É importante encarar os fatos. Dizer, tudo bem, vou aceitar essa realidade como ela é, vou continuar enfrentando a vida como ela é. Eu quero tomar essa decisão de enfrentar. Por isso, caro ouvinte, liberte-se da angústia, olhando para a realidade difícil e buscando as saídas possíveis, sem negar os problemas, enfrentando-os com maturidade, como pessoa madura, com coragem e com verdade, porque Deus está sempre conosco, sempre. Pensemos nisso. Quem quiser encontrar mensagens curtas de paz, de amor, pode curtir a nossa página no Facebook, facebook.com/PadreEzequiel. Um forte abraço a você, Deus te abençoe, em nome do Pai, do Filho e do Espírito Santo. Amém.
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2: 7:35, lindo céu. Adriana Arides, bom dia.
3: Bom

0: 7 horas mais 39 minutos aqui na nossa manhã. Lindo céu, Adriana Arides, nesta manhã de terça-feira. Bom dia para você acompanhando a nossa oração da manhã. Vamos juntos, onde quer que você esteja, em casa, no trabalho, no trânsito, nos levando de carona, indo ao trabalho, né? Você deixando os filhos no colégio, acompanhando a nossa manhã, fazendo a sua oração matinal conosco aqui na nossa oração da manhã. Bom dia, obrigado por nos deixar ir junto com você, com toda certeza, aqui na nossa oração da manhã, né? 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Fale com o Wilton, com o Eduardo, com toda a equipe lá, atendendo você com toda certeza, com muita qualidade. 7 horas mais 42 minutos, continuamos com o nosso apoio cultural, a gente volta já.
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0: Tiago Brado, um certo galileu. Bom dia.
21: Bom dia.

0: 7:50, agora 10 minutinhos para as 8 da manhã. Bom dia para você, Thiago Brado, um certo Galileu aqui na nossa manhã. Vamos juntos nessa terça-feira, dia 15 de setembro. Bom dia para você que nos deixa fazer parte da sua manhã, nesta manhã de terça-feira. Vamos juntinhos aqui com toda certeza, louvando e agradecendo a Deus por mais uma manhã, por mais um dia. 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Já já a gente volta com mais louvores na nossa manhã.
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0: 7:55 agora na nossa Oração da Manhã, nesta terça-feira. Bom dia para você. Vamos juntos aqui com toda certeza, louvando e agradecendo a Deus por mais um dia, por mais uma manhã, aqui na nossa programação da nossa Oração da Manhã, aqui na nossa Casa FM, né? 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O Vico, Cezinha, toda a equipe lá atendendo você com todo carinho, com toda a dedicação que você merece. 7:57, nós vamos ficando por aqui, prometendo voltar amanhã, a partir das 7:25, após o horário eleitoral. Continue conosco, vem aí o nosso Casa Notícias, o pão da vida, aqui na nossa manhã. Bom dia! Bom dia.

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13: Olá, bom dia em Bandeirantes, 8:04, está entrando no ar o seu, meu, o nosso Casa Notícias. Hoje é terça-feira, 15 de setembro de 2026. Santos do dia são Nicomedes, mártir na Via Nomentana. Nicomedes, sacerdote romano na época de Domiciano, no século I, enterrava os cristãos vítimas das perseguições. Por isso, foi preso ao se recusar a oferecer sacrifícios aos deuses. Foi assassinado e jogado no rio Tibre, em Roma. Seu corpo, recolhido por um clérigo, foi enterrado na Via Nomentana.
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13: Olha a previsão do tempo para hoje, Bandeirantes e toda a nossa região. A temperatura fica entre 12 e 22 graus. A umidade relativa do ar varia entre 64% e 99%. A precipitação acumulada é de 5,4 milímetros, né? Uma probabilidade de ocorrência de chuva em 98%. O sol nasceu às 6h20 e irá se pôr às 18h16, segundo o site do CIMEPAR para Bandeirantes. Neste momento, aqui na nossa cidade, os ventos na casa de 7 km por hora, com rajadas podendo chegar a 25 km por hora. Terça-feira, 15 de setembro, os termômetros marcam em Bandeirantes 12 graus.
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11: 8:09, agora trazendo as principais informações internacionais para você no nosso Casa Notícias nesta terça-feira. Olha, autoridades americanas avaliam que uma nova rodada de sanções contra autoridades brasileiras, incluindo integrantes do Supremo Tribunal Federal, pode ser anunciada a qualquer momento. Ao longo do fim da semana, nossa equipe conversou com diferentes pessoas ligadas a distintas áreas da administração de Donald Trump. Os relatos apontam para uma retomada das discussões sobre medidas contra autoridades brasileiras e para a percepção de que tema voltou a ganhar força em Washington. Alexandre de Moraes permanece no centro dessas conversas. No caso do ministro do Supremo, fontes próximas às discussões afirmam que o caminho para uma eventual retomada das sanções seria mais simples porque boa parte do procedimento técnico necessário já foi realizada anteriormente.
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11: E o ministro do Desenvolvimento, Indústria, Comércio Exterior, Márcio Elias Rosa, disse ontem que representantes do governo brasileiro vão se reunir com o representante comercial dos Estados Unidos, né, o Jennifer Greer, durante o encontro do G20, que ocorrerá nos dias 30 de setembro e 1º de outubro, na cidade de Newark, nos Estados Unidos, ou Newark, como queiram. Elias, né, falou rapidamente sobre o assunto com a imprensa após um evento no Palácio do Planalto. Ele não adiantou, né, detalhes sobre o que será tratado neste encontro, mas se limitou ao dizer que estavam trocando documentos e combinando o encontro entre as duas equipes, né? Esse tarifaço aí no mês de julho impôs uma sobretaxa de 25% sobre vários produtos provenientes do Brasil. Foram taxados exportadores de ferro e aço, vestuário, calçados, açúcar, etanol, produtos farmacêuticos, maquinários agrícolas, também máquinas elétricas não voltadas ao setor de aviação, além de outros produtos manufaturados. Então, portanto, né, a sobretaxa, né, e justificou que a tarifa adicional, dizendo que certas práticas

0: adotadas pelo Brasil eram descabidas e também oneravam ou restringiam o comércio de agricultores, trabalhadores, inovadores e exportadores a estadunidenses.
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0: 8 horas mais 12 minutos agora, 8 horas mais 12 minutos. Bom dia para você acompanhando o nosso Casa Notícias nesta manhã de terça-feira. Aproveitando e dando um toque muito especial para você, que é o nosso apoio cultural. 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
0: E o plenário do Supremo Tribunal Federal realiza hoje a sessão extraordinária convocada depois de uma crise institucional para atingir a corte, né? Está na pauta a petição que trata dos desdobramentos aí da investigação sobre o Banco Master, que envolvem as conversas do ministro Alexandre de Moraes com Daniel Vorcaro, então dono da instituição financeira. Conforme divulgado pelo Supremo, na segunda-feira, portanto ontem, né, a sessão começa às 10 horas no horário de Brasília, tá? E o julgamento será transmitido ao vivo pela TV Justiça e também pelo YouTube da Corte. Os ministros fazem na sequência a leitura e a aprovação da ata da sessão anterior, além das saudações de praxe, né? O julgamento começa oficialmente com o anúncio do processo. O relator da ação e o presidente do STF, Edson Fachin, fará a leitura do relatório e explicará que será analisado pela corte. Em seguida, o procurador-geral da República poderá se manifestar. Também haverá espaço para sustentações orais das partes, né? E enquanto eu estava dando uma olhada hoje pelos sites, né, pelos portais aí de informação, muitos diziam até mesmo que pode ser até pedido vista, né? Não tenho tanta certeza nisso, mas alguns destacam que um ou outro irá pedir vista para mais tempo aí para averiguar o caso, né? Que coisa. 8 horas mais 15 minutos, trazendo mais informações. E os ministros Cristiano Zanin e Gilmar Mendes, do Supremo Tribunal Federal, receberam ontem informações encaminhadas pela Polícia Federal a partir do conteúdo extraído do celular de Daniel Vorcaro, o ex-controlador do Banco Master. Os gabinetes dos dois magistrados confirmaram o recebimento. O gabinete do ministro Alexandre de Moraes ainda não respondeu se o magistrado também recebeu o material. Moraes estava entre os integrantes da corte que haviam solicitado acesso aos dados apreendidos pela Polícia Federal. Zanin, né, e também Gilmar haviam cobrado acesso à íntegra do conteúdo antes da sessão extraordinária marcada para hoje. O plenário deverá analisar, como nós destacávamos há pouco, questões relacionadas ao relatório da Polícia Federal sobre as mensagens entre Vorcaro e também Moraes e a possibilidade de abertura de uma investigação envolvendo o próprio ministro, né, Moraes. Então, portanto, vamos aguardar para tudo isso aí, o que pode ser, o que não pode ser, e é claro, né, as cenas dos próximos capítulos.
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0: 8:17, agora 8:17. 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Olha, a reforma trabalhista do ano de 2017 que alterou aí mais de 100 pontos da consolidação das leis do trabalho, ou seja, a CLT, não é uma lei honesta. É o que disse o presidente do Tribunal Superior do Trabalho, o ministro Luiz Felipe Vieira de Mello Filho. A reforma trabalhista foi bilateral. Isso, para mim, não é uma lei honesta, com todo respeito, afirmou durante o debate da Fundação Fernando Henrique Cardoso nesta segunda-feira. Segundo ele, a aprovação não ocorreu de forma republicana e, com isso, houve distorções que têm levado aí muitos pontos a ser discutidos no judiciário. Abre aspas, foi absolutamente surpreendente porque foi desarquivado um projeto que tinha 7 arquivos, né? Que fizeram uma reforma que tinha quase 200, sem diálogo com os trabalhadores. Isso, para mim, não é uma lei honesta, com todo respeito, fecha aspas, disse o ministro, né? Segundo ele, não se trata de ser contra ou a favor da reforma, mas o Brasil não teria seguido as normas preconceituosas pelas convenções da Organização Internacional do Trabalho, da qual é signatário. Diálogo coletivo, entre aspas, necessitando, né, as de discussões entre empresas, empregados e também o Congresso. Então, portanto, está aí, né, o ministro destacando que essa reforma não é justa, né? O Luiz Felipe Vieira de Mello Filho destacou nesta palestra, né, nesta organização aí que estava tendo lá na Fundação Fernando Henrique Cardoso. 8:20 na nossa manhã, 8:20, o Alan Barbosa destaca o parecer do ministro Fachin aqui na nossa programação.
2: O plenário do Supremo Tribunal Federal vota em sessão extraordinária nesta terça-feira se autoriza ou não abertura de inquérito para investigar a relação do ministro Alexandre de Moraes com o banqueiro dono do Banco Master, Daniel Vorcaro. Pela Constituição brasileira, só os demais ministros da corte podem autorizar investigações contra um dos pares. O conteúdo das mensagens trocadas entre Moraes e Vorcaro não será objeto de análise neste primeiro momento. Caso o STF rejeite o pedido de investigação, as provas podem permanecer válidas, como explica o advogado e professor de Direito Constitucional e de Processo Constitucional, Renato Mehana.
3: A não ser que se identifique que ocorreu alguma nulidade, mas em princípio partimos da premissa de que não tem nenhuma nulidade, até que se prove o contrário. As provas elas continuarão valendo, mas não poderá servir para subsidiar nenhuma investigação contra o ministro Moraes. Elas servirão contra o Daniel Vorcaro e servirão também contra eventuais outros investigados sobre os quais não paira a exigência de autorização da corte para que exista investigação.
2: A sessão está marcada para as 10 horas da manhã com a leitura do relatório por parte do ministro-presidente do STF, Edson Fachin, que retirou a relatoria do caso de André Mendonça. Diante de um cenário político acirrado e da imagem negativa da corte, Renato Mehana avalia que Fachin tem agido de forma ponderada.
3: Justiça não se faz de sangue quente. E os órgãos do Poder Judiciário, eles buscam, em última instância, não só a aplicação da lei, mas a aplicação da lei de forma justa. E o sangue quente, ele muitas vezes inviabiliza que seja realizada a justiça. Se para defender a institucionalidade, para que a instituição possa ser preservada, se faz necessário o julgamento da definição de autorização ou não da abertura de um inquérito para investigar ministro, isso precisa ser feito. Quando se fala em institucionalidade, essencialmente, a ideia é que as instituições elas estão acima das pessoas que as integram e que, portanto, a preservação da instituição está acima dos interesses pessoais das pessoas que integram as instituições. E, nesse tocante, o ministro Fachin, até o presente momento, tem se mostrado bastante ponderado e, principalmente, suas atitudes têm sido bem direcionadas à preservação institucional.
2: Depois de Fachin, a Procuradoria-Geral da República poderá se manifestar oralmente. O parecer do procurador-geral Paulo Gonê Branco é pela invalidação, por motivos processuais e constitucionais, do relatório elaborado pela Polícia Federal. Depois, o espaço será aberto para eventuais manifestações orais, inclusive de Alexandre de Moraes. De Brasília, Alan Barbosa.
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14: Agora 8:28 aqui na nossa programação. Quero falar para você, trazendo as informações do estado. Olha, nos últimos dias, 80 municípios paranaenses registraram ocorrências de danos em razão das fortes chuvas que atingiram o estado desde a quarta-feira, no dia 9, né, na semana passada. O número de cidades atingidas foi atualizado ontem, né? E agora pela manhã, melhor dizendo, no fim de semana, eram 60 cidades, né, afetadas pela chuva, segundo o boletim do último domingo. Ontem, né, a Defesa Civil Estadual começou a enviar caminhões com ajuda humanitária para a região de Alto do Iguaçu, Ramilândia, Dois Vizinhos e Matelândia, que além da União de Vitória e também Venceslau Brás, já publicaram decretos de situação de emergência e aguardam a homologação do estado. Outras duas cidades, no Cerro Azul e também Adrianópolis, na região metropolitana de Curitiba, estavam em processo de homologação sumária devido aos danos registrados nestes locais e devem decretar a emergência também, como este fato, né? No Vale do Ribeira, Adrianópolis permanecia até ontem com acesso rodoviário comprometido por diversos pontos de interdição e também deslizamentos.
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14: São exatamente 8:29, agora 8:29. 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
14: Olha, a bancada da OAB Paraná reiterou ontem o afastamento cautelar do ministro Alexandre de Moraes e a abertura da investigação rigorosa sobre os fatos que serão julgados hoje pelo Supremo Tribunal Federal. O posicionamento ocorreu durante a sessão do Conselho Pleno da OAB Nacional. A conselheira federal Rogéria Dotti afirmou que o pedido de afastamento não representa antecipação e também a condenação ou de punição. Abre aspas, não se trata de antecipar a condenação, não se trata de antecipar a punição, fecha aspas, disse ao defender. O objetivo é assegurar a tutela cautelar e a imparcialidade do julgamento. Segundo a conselheira, a posição da OAB Paraná não se baseia em noticiário. Os conselheiros teriam lido a íntegra dos documentos que compõem o relatório da Polícia Federal desde a abertura do sigilo.
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14: 8:31 agora no nosso Casa Notícias, e também quero aproveitar e dar um toque muito especial para você que está aí acompanhando o nosso Casa Notícias, o nosso apoio cultural da Sanguine Massas, produtos de qualidade. 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
14: 8:32, agora 8:32. Antes de conversar com o Gabriel, a Carla, lá da vacinação, tem um recado para você, mulher. Preste atenção para você, mulher, que fez aí o seu cadastro para fazer os seus exames e acabaram, né, esquecendo a data. Então preste atenção neste recado que a Carla tem para você a partir de agora.
15: Bom dia, Lúcio. Bom dia a todos os ouvintes. Hoje eu venho falar aqui da Secretaria de Saúde para todas as mulheres que agendaram os exames, tanto mamografia quanto preventivo, lembrá-las de não esquecer da agenda, tá? Do exame agendado que vai ser feito aqui na carreta que está no pátio aqui do nosso posto central. Então, pessoal, mulheres, né, que agendaram esses exames há uns dias atrás, lembrem-se, olhem lá no cartãozinho de vocês o dia que foi agendado. Compareçam, por favor, vamos evitar faltas, tá? Caso você não possa comparecer, avise a gente, por favor. Ou avise pelo número que tem no cartãozinho, ou então dá uma passadinha lá no posto, avisa a gente ali no posto central, tá? Que daí a gente tenta reorganizar uma nova data, ou então liberar a data para outra pessoa que nós temos lista de espera. Então é isso, eu quero agradecer e lembrar mesmo as mulheres, né, que agendaram os exames, que elas não faltem. Lembre, mamografia e preventivo. É, a prevenção do câncer de colo de mama, aliás, prevenção de câncer de mama e colo de útero.

0: São exatamente 8 horas mais 34 minutos agora, 8 horas mais 34 minutos aqui no nosso Casa Notícias nesta manhã de terça-feira, dia 15 de setembro. E hoje nós estamos recebendo aqui o Gabriel do Vale, trazendo informações da ACIAB, trazendo informações também para você, comerciante. Final de ano, tem eleição também que eu acabei de visualizar aqui. Gabriel, antes de mais nada, bom dia, é um prazer tê-lo aqui na nossa manhã. Depois de longa data, voltamos aqui tratar de assuntos aqui da ACIAB, mas é muito bom mais uma vez trazê-lo aqui na nossa programação. Seja bem-vindo.
1: Muito obrigado, Lúcio. Obrigado pela oportunidade. Um bom dia a todos os ouvintes.
0: E hoje sem chuva.
1: Hoje sem chuva, né? Semana passada trouxe um temporal aqui que, meu Deus, né?
0: Que susto, né, Gabriel?
1: E, infelizmente, essa chuva está atrapalhando muito, não só o comércio, né? Como toda a nossa zona rural. E a previsão é de mais chuvas,
0: sim,
1: né?
0: Até ontem, eu estava, não te cortando, Gabriel, estava conversando com a minha filha, né? Ela está terminando aí o seu curso de agronomia. E a gente conversando sobre o clima, né? Aquela coisa toda, falando do sudeste para cima, seca.
1: Uhum.
0: E do sudeste para baixo, muita chuva. É o que a gente está vivenciando aqui.
1: É, influencia, falando no comércio, influencia.
0: Diretamente.
1: Violentamente, né? O comércio, porque uma que as pessoas ficam mais em casa, né?
0: Sim.
1: Então o consumo diminui e também influencia no preço dos produtos, né? Já que a agricultura depende realmente aí. A nossa 99% da nossa agricultura é uma agricultura que depende exclusivamente aí de tempo bom para ser produzido. Então, infelizmente, aí mexe no bolso, né, do consumidor, subindo mais os produtos de consumo, por exemplo, hortifruti e outros produtos de supermercados, né, influencia também no bolso do consumidor e, obviamente, influencia na venda dos outros comércios, né? Das outras variedades.
0: É um ciclo, né?
1: Então, é realmente preocupante. Nós estamos aí no momento de muita preocupação.
0: E, Gabriel, a gente, em cima disso, aproveitando o ensejo, como que a ACIAB está visualizando tudo isso? A gente sabe que, como você mesmo destacou, sobe aqui, sobe lá, aí vai subir aqui, vai subir lá, vai subir aqui, vai subir lá e vai virar um ciclo isso. Como que está a ACIAB pensando nisso tudo?
1: Na realidade, nós estamos no momento mais importante hoje do comércio do varejo, né? Nós estamos aí no momento de transformação. O comércio do varejo, já de uns anos para cá, ele está mudando um pouco a modalidade. Nós temos uma outra modalidade importante de vendas, que é a venda pela internet, mas não substitui a venda do varejo físico, né?
0: Sim.
1: Então a gente vê que os problemas desse tipo de compra ainda é bem complexo, já que a pessoa não está vendo o produto ali. E na loja física, o consumidor tem a oportunidade de discutir diretamente sobre preço, qualidade, troca de produto, assistência técnica. Então, hoje o consumidor, ele está também levando muito em consideração isso, porque você veja bem, se você tem um problema técnico com um equipamento que você comprou não numa loja física, é bem mais complicado você estar resolvendo. Então, é complexo. Então, eu acho que o comércio, ele está se estruturando, modernizando, e o comerciante que ele considera tudo isso e se atualiza, ele permanece e vai continuar permanecendo no comércio físico e com certeza fazendo, executando os seus trabalhos e tendo muito sucesso.
0: Com toda certeza, Gabriel, aproveitando essa linha de raciocínio, eu vejo assim, né, produtos eletrônicos, é o meu pensamento, é até mais fácil, né, você poder aí adquirir. Entretanto, tem essa questão de algum defeito que vem de fábrica, vem do manuseio de um equipamento, né? Vem defeituoso, você comprando pela internet. Agora, confecções, eu acho tão complexo, porque a pessoa não prova, a pessoa não, né? Às vezes o P para uma marca é de uma forma, o M de outra forma, na hora que você pede ali, não dá o tamanho, vira um Deus, uns acuda, e você tem que voltar, devolver isso. Eu acho que a gente hoje, os nossos comerciantes, estão se adequando a uma nova era aí de, digamos assim, de comercialização. A gente que tem aí acima dos 30 anos, aí, nós estamos passando, né, essas novas tecnologias, né, da área da datilografia, a digitalização, ou seja, do analógico, digital. Nós estamos vivenciando isso. E hoje, nesse tempo, não tem como voltar mais. A gente tem que saber trabalhar em cima disso tudo, né?
1: Exatamente. Hoje, alguns empresários do setor do varejo, eles não souberam enfrentar esse novo tipo de concorrência, que é mais um tipo de trabalho, é mais uma maneira do comércio, né? Então, você tem o comércio digital, você tem o comércio físico, e é uma concorrência e é mais uma maneira de trabalho. Não é o fim do comércio físico de maneira nenhuma, mesmo porque nós vimos aí nos últimos 5 anos no comércio, você andar aí no centro da nossa cidade, a gente vê uma transformação nas lojas. São as lojas mais bonitas, com os produtos melhores expostos. Nós temos percebido também que as lojas do varejo aqui de Bandeirantes, elas estão aumentando o mix de produto. Nós estamos aí com uma oferta de produtos melhores e também uma outra situação, produtos com qualidade, já que é isso que o consumidor hoje exige. A qualidade de vida do ser humano, daqui, na nossa, está melhorando. Sim. Antes, quando eu era jovem, para um jovem ter uma moto, por exemplo, assim, era praticamente impossível, né? Eram muito poucos os jovens que tinham condições de ter um veículo. Hoje a gente vê que isso é mais fácil, o acesso a esses produtos é mais fácil. Então melhorou também a qualidade de vida das pessoas. E melhorando a qualidade de vida, melhorando o salário, melhorando o ganho da pessoa, a pessoa começa a ter uma exigência maior. Ele quer produto de qualidade, ele quer produto que tem uma certa durabilidade. Ele quer uma marca boa. Isso o comércio entendeu. E hoje nós temos o nosso comércio do varejo, lojas, empresas que superam até as expectativas do consumidor. Nós vimos no primeiro tempo aquele boom da internet e hoje nós estamos também percebendo o retorno deste consumidor para a loja física com mais afoito. Por quê? Porque ele sabe que ali na loja física, no comércio do varejo aqui da nossa cidade, ele consegue comprar produto de qualidade com preço acessível e com uma assistência muito boa. Sim. É o amadurecimento também dos nossos empresários. Alguns empresários que não quiseram se modernizar, entender a nova maneira de trabalho, esses empresários foram saindo, alguns se aposentando, mudando de setor. E hoje a gente vê o comércio da nossa cidade voltando a ser um comércio forte, um comércio influente, dentro das expectativas do consumidor, da nova maneira de compra. Hoje também nós vemos o nosso comércio se adequando a esse tipo de trabalho. Nós temos hoje empresa em Bandeirantes que vende produtos para o Brasil inteiro. E isso é muito importante, porque fortalece o empresário e ele vai adequando a loja dele de uma maneira atual, bonita, moderno e também com os produtos de qualidade e, acima de tudo, um atendimento de excelência, que é aquilo que o consumidor almeja e é aquilo que ele merece.
0: E vale ressaltar que nada vai diminuir, nada vai substituir o tete-a-tete, né? Aquele atendimento ali personalizado da pessoa, né, Gabriel?
1: Exatamente, Lúcio. E nós vemos o seguinte: como nós moramos numa cidade do interior e nós temos um relacionamento mais caloroso, nós aprendemos isso até pelas nossas próprias raízes.
0: Sim.
1: Né? Aqui vem muita gente de Minas Gerais, né? Muita gente de estados onde as pessoas são mais acolhedoras. Nós somos bons formadores de profissionais na área de venda, certo? E o comércio da nossa cidade, ele abre as portas para o primeiro emprego. Hoje a gente vê muitos jovens, né, adolescentes aí, após os 16 anos, trabalhando no comércio, a primeira inserção do trabalho, ele aprendendo um ofício, que a parte de vendas é uma arte, né? Você Sim. vender é uma arte. E quando a pessoa começa a trabalhar na área de vendas, arrumação de uma empresa, reposição de produtos, na parte administrativa de uma loja, ele está aprendendo um ofício e que hoje estes ofícios muitas vezes são muito melhores remunerados do que a pessoa às vezes ter um curso, né, ter um diploma aí. Eu não vou citar aqui nenhuma profissão, né? Mas hoje, a pessoa que trabalha no comércio, hoje nós temos muitos vendedores que ganham melhor do que uma pessoa que fez aí 6, 8 anos de uma faculdade, pós-graduação. Então, por isso, o comércio nunca vai deixar de existir. E o consumidor, o que o empresário ele tem que entender é que ele tem que se adequar. E adequar todo dia. Todo dia tem novidades, todo dia tem uma maneira nova de você expor o seu produto, todo dia tem uma gama de produtos interessantes para ele colocar à disposição do seu cliente.
0: Com toda certeza. Dentro dessa linha também, Gabriel, aproveitando o ensejo, ontem eu estava conversando com algumas pessoas destacando, né, a vinda sua aqui na nossa casa FM, e a pergunta que todos ali, alguns desses empresários, hoje podemos destacar assim, tem a sua empresa, entre aspas, em casa, gostaria de ter a sua loja física, só que queria lá no centro, né? Aí o pessoal disse, Lúcio, olha, eu queria muito estar no centro, só que o aluguel aqui em Bandeirantes é um absurdo. A gente sabe que cada ponto é da pessoa, a pessoa coloca o preço que ela quer dela, mas não é uma supervalorização dos produtos, digamos assim, dos aluguéis hoje em Bandeirantes? Como você vê essa questão? Desculpa a minha fala, mas eu falei que ia colocar isso para você, mas eu estou colocando aqui.
1: É importante, é importante, porque o que é que a Ciab ela deseja, e eu também como empresário, né, eu fico muito feliz quando a gente percebe que tem um empreendedor novo chegando e no comércio, disputando aí o varejo da nossa cidade, porque são pessoas jovens, capacitadas, pessoas que têm aí vontade de crescer, vontade de progredir, e é muito gostoso. Eu gosto muito, Lúcio, de ver o sucesso das pessoas. Sim. Eu gosto muito de ver as pessoas dando certo na vida, né? Porque eu já passei por muitas situações difíceis e eu sempre com muito esforço, vontade de vencer, eu fui superando estas barreiras, e a gente acha muito importante. Eu acho bonito quando tem um jovem empreendendo, ou a mesma pessoa que de repente aposentou num setor de serviço aí em outros setores e vai para o comércio naquela vontade. Nós temos muito disso também. Uhum. É importante. Agora, eu colocaria algo muito mais importante do que o valor do aluguel. O valor do aluguel, ele é referente àquilo que a pessoa pode vender naquele ponto. Às vezes a pessoa não está preparado ainda com a sua empresa para assumir aquele ponto. Porque hoje, se a gente for perceber, dentro de uma planilha de custo hoje de um comércio do varejo, o aluguel ele é simplesmente mais um custo e que atrapalha assim, mas não chega a ser a causa do sucesso ou não sucesso de uma empresa.
0: Sim.
1: Você entendeu? Então, o aluguel ele está muito relacionado ao aquilo que a pessoa está fazendo naquele momento. Eu acho que muito mais importante do que o valor do aluguel é a pessoa se preparar muito bem para poder enfrentar uma disputa no centro da cidade hoje. Às vezes a pessoa se preocupa tanto em questão do aluguel, mas a pessoa não faz uma boa pesquisa de mercado para montar sua empresa, a pessoa não se prepara com cursos. Hoje nós temos aí uma gama de cursos grátis, né, na internet, nós temos aí muitas maneiras das pessoas irem buscar conhecimento. Então, a gente vê muitas tentativas frustradas da pessoa. Às vezes ele está dentro de casa, ele está vendendo ali seus produtos, poucos produtos às vezes, mas ele está vendendo, ele está. A hora que ele vai para o comércio, ele não faz sucesso, né? E independente do valor de aluguel, é porque às vezes ele não está preparado ainda para assumir. E porque às vezes nós temos uma ideia na cabeça e essa ideia você acha que está tudo legal e acha que vai dar certo. Aí você fala com a família, com os amigos, oh, vai que vai dar certo, vai dar certo. Mas na tua cabeça deu certo. Só que o comércio às vezes não vai entender dessa maneira. Não é simples assim. E às vezes a pessoa se empolga tanto que empresta o dinheiro de um amigo, de um primo, de um cunhado, do sogro, da sogra, e do banco às vezes, e vai para aquele, falando, agora vai dar certo. Chega lá e não é aquilo. E às vezes a pessoa fica frustrada, às vezes sai com dívidas e tal. Então eu não consigo enxergar assim que o aluguel
0: é o carro-chefe.
1: Não vai dar certo.
0: É o vilão da história.
1: Não vai dar certo porque o aluguel tá caro. Não, hoje eu acho que não é assim. Tem muitas outras coisas, muitos outros fatores que interferem diretamente para o sucesso ou não sucesso da empresa, antes de você pensar realmente se o aluguel vale a pena ou não.
0: Entendi. É só uma colocação também, sim, Gabriel, porque a gente vê hoje ali no centro da cidade vários pontos ali, que no centro, na avenida, nas duas avenidas principais, né? A Avenida Bandeirantes e a Comendador. Vários pontos ali que estão vazios, que poderia ser um pouco mais em conta, penso eu, né? Depois de uma aula agora, já mudei a forma de pensar. Mas poderia estar ali com um comércio, valorizando ainda mais a avenida ali.
1: Olha, a questão do aluguel desses imóveis, ele está ligado também diretamente ao sucesso do varejo da nossa cidade.
0: Sim.
1: Nós somos uma cidade polo da região em relação ao varejo. Isso nós temos uma tradição disso, né? Nós tivemos em Bandeirantes, já aqui há muitos anos atrás, a média de 55 mil habitantes em Bandeirantes, né? E também contando com zona rural, nós tínhamos
0: muitos bairros rurais.
1: Muitos,
0: né?
1: Bairros rurais. E Bandeirantes sempre foi muito forte. Aqui nós tivemos lá atrás Casa dos Retalhos, Buri, Riachuelo. Em Bandeirantes nós tivemos aí lojas de rede. Não é essa questão de loja de rede de Bandeirantes, não é agora recente. Isso aí é coisa de 60 anos
0: até
1: atrás.
0: Até, inclusive.
1: 70 anos atrás.
0: Inclusive tivemos concessionárias de veículos.
1: Nós tivemos aqui Eletrodiscos, nós tivemos a Willys, nós tivemos a Pan, que era da Ford, né?
0: Uhum.
1: Então, Bandeirantes. Então, a nossa cidade ela tem uma tradição forte no varejo como um todo, desde veículos, motos, até consumo pessoal. Então, o comércio da nossa cidade ele é muito importante porque traz a região. Então, o aluguel ele está muito ligado a isso, a importância hoje do varejo da nossa cidade.
0: E, Gabriel, mudando um pouquinho de assunto também, mais uma vez, estamos chegando aí na reta do final do ano, como que a SEAB está visualizando tudo isso?
1: Olha, nós estamos aí, sempre incentivamos aí os nossos empresários, os nossos comerciantes a fazerem suas promoções, fazerem seus eventos, né, dentro das lojas. E a SEAB, além do suporte técnico que dá administrativo para as empresas, ele também, a SEAB, ela faz a promoção, ela promove. Nós estamos aí agora com a campanha, vamos sortear duas motos. Uma moto agora, no dia 13 de outubro, que é uma moto relacionada aí ao Dia das Crianças.
0: Olha,
1: e também
0: bacana,
1: uma moto para o final do ano, né? Então é a promoção da SEAB agora, já começando. Antecipamos bem a promoção deste ano para que o empresário ele tenha argumentos fortes, né, para promover as suas lojas. E é muito importante. O consumidor ele gosta de preencher um cupom, ele gosta de participar de um sorteio, né?
0: Vai que ganha, né?
1: Vai que ganha. Então é muito importante. E eu também, na minha empresa, sempre faço isso. E a gente vê muitas empresas trabalhando em cima disso. E a SEAB ela dá uma oportunidade. Também porque as nossas campanhas são campanhas acessíveis, né?
0: Sim.
1: São campanhas que não visam lucros. Então, a campanha da SEAB é campanha acessível. Qualquer comerciante aí que está associado à SEAB, ele tem capacidade, tem poder para poder estar participando desta campanha. E o resultado é muito bom. As empresas que participam dessa campanha recolhem aí, ele tem ótimos resultados, porque o consumidor gosta desse tipo de campanha.
0: Gabriel, algumas pessoas até me perguntaram sobre a promoção deste ano, né? Não sei se comentaram comigo ou me perguntaram, mas será aberta para todo mundo esse final do ano agora ou só para os associados da SEAB? Como que é essa questão?
1: É somente para os associados da SEAB, né? Nós temos lá, e isso é um motivo importante para que as pessoas se associem à SEAB, e é uma maneira também da gente privilegiar as empresas que estão dentro da SEAB.
0: Até porque fica o ano todo ali, né?
1: Exato. Não, e outra coisa, né, Lúcia? Hoje a SEAB ela é muito importante, não somente para o comércio da nossa cidade, mas para Bandeirantes. Nós temos ali a quantidade de empresários importantes que nós temos, pessoas importantes que nós temos hoje que trabalham no comércio, são empresários que têm poder até de estar aí ajudando e ajuda muito a nossa comunidade, a Sim. nossa sociedade. É um grupo forte, um grupo que decide muitas coisas no nosso município. Então é muito importante a participação das empresas na ASEAB, até mesmo em questão de obter conhecimentos, obter conhecimento técnico, estar discutindo as tendências para o varejo é muito importante. Então, não é somente a participação em relação às campanhas de final de ano, é todo um contexto de conhecimento, é um contexto de onde você tem um aporte técnico de desenvolvimento para as empresas do nosso município.
0: E até mesmo agora tem até a eleição que vai ocorrer agora. Como que está essa questão, Gabriel?
1: Olha, eu já estou pela terceira, agora quarta vez como presidente da Associação Comercial, né? Eu acho que tem que ter novas pessoas, novas cabeças. Nós temos as nossas ideias, mas eu acho que tem que vir gente aí com ideias diferentes, gente com ideias novas, com novo fôlego. Não que a gente esteja de fora. Não, mas eu acho que tem que abrir oportunidade. A gente abre oportunidade. Nós já lançamos aí um edital no começo do ano e não teve nenhuma chapa, ninguém se habilitou, né? Uhum. Agora vamos também, abrimos mais essa. Espero que dentro dos associados alguém se disponibilize. A gente entende que o empresário realmente ele é uma pessoa muito ocupada, porque a pessoa que tem um comércio, a pessoa que tem uma empresa, ele não é igual o trabalhador ali, né?
0: Ele é 24 horas ali, né?
1: É 24 horas, né? Pensando, desenvolvendo trabalho e também final de ano, não tem feriado, porque às vezes a empresa está fechada, mas a cabeça do empresário não para, está aberta. Ele está sempre pensando em novas possibilidades, em produto novo, maneira nova de vender, estratégias administrativas eficientes, onde ele possa ter mais sucesso na empresa dele. E o comerciante, ele sempre pensa também em abrir novos horizontes, né? A cabeça do empresário é assim, ele está com uma loja aqui, mas ele sempre está vendo a possibilidade de abrir uma outra empresa. E isso a gente vê muito no comércio da nossa cidade, né? Um empresário que ele tem uma loja aqui, aí ele vê uma oportunidade de negócio, de uma nova maneira de trabalho, ou de um novo produto, ou do mesmo produto, mas de uma marca exclusiva. Então a gente vê muito nisso, a vontade do empresário. Porque às vezes a satisfação realmente não está em você ter só o ganho ali, né?
0: Sim.
1: Mas a alegria de tá dando resultado à sua empresa.
0: De vencer.
1: De vencer, né? Ou vencer esse obstáculo. Isso que dá prazer, né? O dia a dia do empresário. Por isso que às vezes o comerciante do varejo, ele não para, ele morre trabalhando no varejo.
0: Ele não para.
1: Não para, porque é isso que é a emoção, a satisfação, né? Eu sou assim, eu sou muito motivado, eu sou uma pessoa altamente motivada e eu gosto do resultado diário, cada atendimento legal que a gente tem com o consumidor, cada cliente que sai da loja da gente satisfeito, né? Você entendeu? Cada produto, cada serviço que você pode prestar para a comunidade é muito legal. Eu sou apaixonado pelo varejo e, como eu, nós temos aí praticamente todos os empresários que trabalham no comércio. O varejo é muito satisfatório. A gente tem muitas ações, reações durante todo dia. É importante para a felicidade da gente. Isso é muito legal.
0: Então, portanto, está lançado aí e tem que ver se vai ter alguma concorrência, entre aspas.
1: Eu sempre achei importante ter mais de uma chapa, né? Concorrente. Mas, às vezes, isso não acontece. É muito difícil disso acontecer. Então, mas eu espero que os empresários despertem o desejo, a vontade de estar à frente aí da SEAB, não somente como presidente, pode ser um vice-presidente, um diretor de um outro setor, mas é importante a renovação. Eu acho que eu já estou há bastante tempo, então eu acho que é importante agora a renovação para oxigenar, para vir novas ideias e quem sabe aí levar a SEAB ainda mais para frente, que é a associação
0: mais antiga, né?
1: Do nosso município, né? Então, estar à frente também.
0: Muitos não sabem disso.
1: Não sabem. A SEAB era mais antiga do que qualquer outra associação. Sim. Da nossa cidade. Ela é muito importante. Ela teve em todos os contextos desenvolvimento do nosso município.
0: Sempre presente, né?
1: Sempre presente. Isso é muito importante. Mas eu acho que já está na hora de novo de outras pessoas assumirem, né? Mesmo porque também a gente tem outros objetivos aí. Então está na hora também de eu dar um fôlego aí para o Gabriel do Vale, né?
0: Gabriel, quero agradecer a sua presença aqui. Já são 9h58, a hora não passa, ela voa demais.
1: Nossa, rapaz!
0: Passou muito rápido, 8h58. Quero agradecer muito aqui a sua presença e mais uma vez agradecer, né? Na última quinta-feira tivemos um dilúvio aqui dentro do estúdio. O Gabriel estava para vir falar conosco aqui e não conseguiu, mas graças a Deus, né, a gente conseguiu superar tudo isso aí. E agradeço a sua vinda e coloco nossa Casa FM à disposição do Gabriel do Vale, da SEAB, enfim, de uma forma geral, pode contar sempre com a gente aqui.
1: Eu que agradeço em nome da diretoria e dos associados da SEAB, dos empresários, e quero desejar muito sucesso para você.
0: Obrigado.
1: E eu só quero entrar em um outro assunto aqui e parabenizar toda a equipe do CAPS de Bandeirantes pelo trabalho de excelência que vem realizando no nosso município e agora com esta campanha maravilhosa, né?
0: Setembro Amarelo.
1: O Setembro Amarelo, onde dá apoio, suporte para as pessoas que estão aí com problemas, né? Isso é um problema muito sério na nossa sociedade, né? Pessoas que às vezes têm pensamento de eliminar a própria vida. E nós, como pais, avós, temos que estar atento, principalmente com as nossas crianças e os nossos jovens, nossos adolescentes, né? Dando apoio, suporte para que essas coisas terríveis não aconteçam na nossa sociedade. Então, mais uma vez, parabéns aí a toda a equipe do CAPS, todas as pessoas que estão envolvidas nesta campanha. E nós da SEAB também estamos abraçando esta campanha, porque é muito importante para a nossa sociedade. Cuidar bem das nossas crianças, dos nossos adolescentes, dos nossos jovens, também faz parte, né?
0: Sim.
1: Da qualidade de vida e de uma obrigação também dos nossos empresários. No mais, um forte abraço, muito obrigado pela oportunidade, um bom dia a todos e até a próxima, se Deus quiser.
0: Obrigado, Gabriel. São exatamente 9 horas em ponto aqui no nosso Casa Notícias. Nós vamos ficando por aqui, prometendo voltar amanhã a partir das 8 horas da manhã. Continue conosco, vem aí o nosso Casa e Companhia.
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9:07. Bom dia, bom dia, bom dia! E aí, tudo bem? Tudo ótimo? Como está sendo a sua manhã? A partir de agora, vamos juntos nas ondas da nossa casa FM. Bom dia, bom dia, bom dia, Bandeirantes! Bom dia! E aí, tudo bem? Tudo ótimo? Como está a sua manhã? Espero bom que dia. Excelentemente bem. A partir de agora, Lúcia Escalada te faz companhia na sua, na minha, na nossa Casa FM. Então, a partir de agora, você participa, interaja, faça a nossa manhã do seu jeito. Bom dia.

das repartições públicas, enfermeiros e enfermeiras, você pedreiro, carpinteiro, pintor, eletricista, funileiro, mecânico, servente, você secretária do lar, acompanhando a nossa manhã,

0: participar e, é claro, fazer a nossa manhã do seu jeito aqui nessa terça-feira, 15 de setembro de 2026. Buenos dias, Matheus e Cauã, me leva pra você.
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2: 9:15.

0: 9:21 aqui na nossa manhã. Bom dia, bom dia, bom dia. Uma excelente manhã pra você. Vamos juntos onde quer que você esteja, tá? Bom dia. E aí, já mandou sua mensagem? Não? Então manda aí. Fique à vontade. Faça a nossa manhã do seu jeito, como você preferir fazer aí a nossa programação aqui na nossa Casa FM. É a nossa 87.7, 9:22 agora. 9:22 até o meio-dia, Lúcia Escalada te faz companhia nas ondas da nossa Casa FM. Opa, sou eu mesmo com você e pra você aqui nas ondas do rádio. Fofoca aí, vamos juntos até o meio-dia. Participe aí, manda seu recado, interage comigo. É muito bom saber que você tá aí acompanhando a nossa Casa FM. Fofoca aí!
1: Joelma, a rainha do Calypso, surpreendeu a todos em sua estreia no Rock in Rio 2026. A cantora, conhecida por sua energia contagiante, mudou a letra de seu sucesso Príncipe Encantado e dedicou a canção a Jesus, levando o público ao delírio e gerando muitos comentários nas redes sociais. Essa atitude inesperada da artista no palco do festival mostrou um lado mais espiritual e íntimo de Joelma, que não hesitou em compartilhar sua fé com a multidão. Um momento emocionante e inesquecível que certamente ficará na memória dos fãs e dos amantes de fofoca.
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14: Olá, noveleiros! Estamos chegando com os resumos das suas novelas favoritas para essa terça-feira. E agora, o resumo da novela Iludida. Mert volta pra casa e finge estar tudo bem entre ele e Bahar pra manter as aparências diante da sogra. Deren pede que Volkan se divorcie o mais rápido possível. Com a revolta de Ali, Ásia tem um pesadelo e acorda assustada na madrugada. No dia seguinte, a médica toma uma importante decisão. Volkan e Deren acordam com a campainha tocando e quando a moça abre a porta, tem uma grande surpresa e fica sem saber o que fazer. Ali fica em choque ao dar de cara com Deren e Volkan tenta manter a naturalidade, mas é questionado pelo filho. Na porta do colégio, Ali pergunta se o pai vai voltar para casa e Volkan afirma que ainda ama Ásia. Quando o garoto entra na escola, Volkan liga irado para Ásia e ela é irônica com o ex-marido.
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15: 9h28, Exalta Samba, presentinho na Laje. Bom dia!
16: Bom dia!

9 horas 43 minutos aqui na nossa manhã. Bom dia, bom dia, bom dia. Uma excelente manhã pra você. Vamos juntos onde quer que você esteja, só se for sozinho. Jorge Matheus aqui na nossa manhã, hein? Tudo de bom? E aí, já mandou sua mensagem? Manda aí, fique à vontade. Faça a nossa casa FM do seu jeito, como você preferir, tá? 999-20-4010. Eu vou com você até o meio-dia aqui na nossa manhã, tá bom? Quero aproveitar e dar um toque muito especial para você que tá aí acompanhando a nossa manhã, nos deixando fazer parte do seu dia, da sua manhã aqui na nossa Casa FM. 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

0: Coloradinhos, chegando por aqui trazendo muita fofoca nesta terça-feira, 15 de setembro. E a gente já começa aí com Pedro Nersercian saindo à frente aí em defesa de Fiuk em meio a críticas. É um gênio, cara, também acho. Pedro Nersercian chamou a atenção dos seguidores ao sair em defesa do Fiuk em meio a críticas que o ex-BBB vem recebendo nas redes sociais. O ator publicou um vídeo refletindo sobre a repercussão das últimas semanas depois de Fiuk expor uma grave crise financeira, o rompimento da relação com o pai, Fábio Júnior, e a forma como tem lidado com esse momento. Na minha opinião, o cara é um gênio. Fiuk é fiel a si mesmo, autêntico e expressivo a todo tempo. E eu admiro isso. Esse é um lembrete pra você. Existe livre-arbítrio e você tem o direito de ser quem é. Quer isso agrade ou não, escreveu Pedro, que atuou ao lado de Fiuk em A Força do Querer. No vídeo, ele também comentou que o artista vem conseguindo lucrar com a repercussão da polêmica. Nos comentários, Fiuk agradeceu a declaração do amigo e relembrou a parceria entre os dois. Ver qualquer um dizendo isso é diferente de te ouvir. Fizemos um trabalho muito importante juntos e foi a única amizade que ficou. Gratidão pelo reconhecimento. Saiba que é um reconhecimento mútuo. Cara, que bacana, né? Valeu, tá aí. É o Pedro Nersercian saindo em defesa do Fiuk. Eu acho o Fiuk realmente ele é um gênio, né? Muito artista em tudo que ele faz. Tanto na música como na interpretação. E o que a gente pode desejar por aqui é sucesso tanto pro Fiuk como o Pedro. São maravilhosos. Vamos lá nessa nova empreitada. Eu já volto. Tem mais fofocas.
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2: O Vasco recebeu 65 milhões de um empréstimo de 150 milhões contratado pela SAF e já começou a utilizar o dinheiro para colocar as contas em dia. Entre as prioridades estão pagamentos a credores da recuperação judicial, acordos trabalhistas, salários, contratações e outros compromissos do futebol. O valor só foi liberado após entraves na justiça e chegou ao clube às vésperas de um confronto decisivo pela Copa Sul-Americana. Além dos 150 milhões já previstos, o Vasco deve contratar outro empréstimo ainda em 2026, de pelo menos 50 milhões, para fechar a temporada com as contas equilibradas. O clube também vive um momento importante fora de campo. A justiça determinou a abertura do processo competitivo para a venda de 90% da nova SAF, com a apresentação das propostas marcada para 25 de setembro. Dentro de campo, o Vasco enfrenta o Santa Fé nesta terça-feira, em São Januário, buscando uma vaga na semifinal da Sul-Americana.
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10 horas 45 minutos da nossa manhã. 10:05, não 45, né? Bom dia, 10:05 na nossa manhã. Vamos juntinhos onde quer que você esteja. Lauana Prado, você ouvindo, acompanhando aqui a nossa manhã, nos deixando fazer parte da sua terça-feira. 15 de setembro, é bom demais saber que você tá aí do outro lado do rádio, acompanhando a nossa manhã, nos levando de carona, tá no sítio, tá na chácara, tá na fazenda, enfim, você que dona de casa, secretária do lar, que nos deixa fazer parte da sua manhã, obrigado pelo carinho sempre com a nossa Casa FM, tá? 10 horas mais 6 minutos agora, Mundo da Fama, a gente volta já, não sai daí não!

de volta por aqui. Quem postou foto de cachorrinho da família em post emocionante foi a Rafa Kalimann, lamentando a morte aí do Golden, né? Triste. A Rafa Kalimann lamentou a morte de Alfredo, um Golden da família. Emocionada, a influenciadora contou que recebeu a notícia da mãe, Genilda Fernandes, e relembrou os 8 anos de convivência com o cachorro, a quem chamou de guardião e amigo. Rafa também falou sobre a relação de Alfredo com a sua filha Zuza e celebrou os momentos de carinho que os dois viveram antes da partida do pet. Ao compartilhar fotos ao lado do cachorro, ela se despediu com uma mensagem de agradecimento. Obrigado, Deus, por me permitir receber tanto amor. Ai, que lindo, gente!

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11: E continuando com os resumos, agora vamos ver o que acontece na novela O Que a Vida Me Roubou. Na fazenda ao Monte, Montserrat beija Alessandro para que ele aceite que seu irmão e amigo fiquem por ali durante alguns dias. Joventino finge preocupação por Maria diante de Alessandro e pede que a entenda, já que ela o ama muito. Ele também insinua que sua esposa tenha algo com o capataz. Alessandro, zangado, esclarece que o capataz está apaixonado por outra mulher. Na casa do capataz, Renato quer desaparecer com Demétrio, mas José Luizo pede que deixe ele ajeitar as coisas do seu jeito e não interfira. No jardim, Adolfo aconselha Demétrio para que diga a seu cunhado que sua irmã tentou fugir. Assim ela conseguirá o dinheiro mais rápido. José Luiz monta a cavalo e Joventino o segue. Na fazenda, Arexiga, Angélica e José Luiz se despedem depois de haverem passeado. Maria e Alessandro discutem e Demétrio interrompe, dizendo que sua irmã tentou escapar.

0: na noite anterior. Alessandro Zangado despede o Rosário e ordena ao capataz que redobre a vigilância.
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2: Panda, na nossa manhã, 12 horas pra você acreditar. Ouça!

0: 10:26 da nossa manhã, Artimanhas, Humberto e Ronaldo aqui nas ondas da nossa Casa FM, tudo de bom pra você, tá? Vamos juntinhos, onde quer que você esteja, acompanhando a nossa programação. A gente vai pro apoio cultural e volta já.
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0: São exatamente 10 horas 42 minutos da nossa manhã. Alô, Claudião, tá lá acompanhando a nossa manhã. Bom dia, bom dia, bom dia, bom dia. Dilcinho, quarto e sala, aqui nas ondas da nossa 87.7. Bom dia. Bom dia. Olha, deixa eu aproveitar e dar um toque muito bacana pra você que tá aí acompanhando a nossa manhã, tá com o radinho ligado na nossa 87.7. 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Bom dia, bom dia, bom dia. Vamos juntinhos onde quer que você esteja, tá? Em casa, no trabalho, no trânsito, nos levando de carona aí. Tá no sítio, tá na chácara, tá na fazenda, nos deixando ir junto com você. Valeu pelo carinho sempre com a gente. Vamos juntos. Agora é hora de fofoca aí, ouça!
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2: aí! A atriz Sydney Sweeney está no centro de uma nova polêmica. Um anúncio publicitário ousado que a mostra nua causou grande indignação entre atletas e campeãs olímpicas. A campanha está sendo classificada como ofensiva e gerou um debate acalorado nas redes sociais e na mídia esportiva. Essa não é a primeira vez que a estrela de Hollywood se envolve em controvérsias, mas a repercussão negativa entre figuras do esporte mostra a sensibilidade do tema. A fofoca do dia é: será que a marca vai se pronunciar sobre a polêmica?
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0: E bora pra fofoca, porque tem polêmica. Cariúcha detonando Mara Maravilha nas redes sociais. É recalcada. Que história é essa? Deixa eu contar pra vocês. A Cariúcha se manifestou nas redes sociais após Mara Maravilha demonstrar, por meio de sua assessoria, incômodo com um comentário feito pela apresentadora durante uma gravação do Super Pop da Rede TV, exibida na semana passada. Na ocasião, Cariúcha criticou a cantora e a chamou de recalcada, além de rebater as recentes declarações de Mara sobre Xuxa Meneghel. Até porque eu não sou amiga dela e simplesmente eu falei de um fato que ela veio para as redes sociais. Ficou semanas enchendo o saco aí da Xuxa, falando mal do maior da Xuxa, da idade da Xuxa. Amor, você deu a sua opinião e eu dei a minha também. E falo e repito, você é uma recalcada, iniciou Cariúcha. Porque você queria ter o sucesso da Xuxa e não teve. Tem que admitir que a Xuxa é a maior da sua geração. E até hoje, a Xuxa é a rainha. E você tem que aceitar isso, completou Cariúcha. Ai, gente, pois é, fala o que quer, ouve o que não quer, né? Realmente a Xuxa é a rainha da época e continua sendo e vai ser sempre a rainha dos baixinhos e dos altinhos também. Quer mais? Eu já volto, tem mais fofocas aqui, tá? Se liga!
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2: Grupo Menos é Mais pela última vez.

0: de volta e olha só quem vão estar juntinhas. É numa nova série do Globoplay. Drica Moraes, Débora Bloch, Julia Gunn e Edivana Carvalho. É, estrelando aí nova série do Globoplay. Quer que eu conte direitinho? Deixa eu contar pra vocês. Mulheres 50 mais. A Globoplay divulgou a primeira foto oficial de Resposta ao Tempo, nova série escrita por Lícia Manzo e protagonizada por Drica Moraes, Julia Gunn, Débora Bloch e Edivana Carvalho, as nossas maravilhosas. Na trama, as quatro personagens fizeram parte de uma equipe de natação campeã na juventude, mas se afastaram ao longo dos anos e voltaram a se encontrar 3 décadas depois. Cada uma enfrentando seus próprios conflitos. Segundo informações da coluna Play do jornal O Globo, elas decidem retomar aos treinos juntas, mas a reunião ganha contornos de mistério quando, durante a retomada profissional em uma praia do Rio, um tiro é ouvido e um corpo cai na água. A partir daí, surge então a pergunta sobre quem foi assassinada. A série aborda temas como envelhecimento feminino, etarismo, feminicídio, relacionamentos abusivos e os desafios enfrentados por mulheres no mercado de trabalho, além de questões ligadas à maturidade, amizade e recomeços. Vai ser demais, né? Fala sério. Olha aí, ó, série do Globoplay. É, estrelando aí essas garotas maravilhosas, 50 mais. E é isso, a gente vai estar esperando aí, muitos ansiosos, né, por essa Resposta ao Tempo. Nova série do Globoplay com as nossas maravilhosas. Eu volto já já, porque tem mais fofocas aqui, tá?
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2: Anthony Gabriel, os guri da catequese.
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0: vocês do acordeão! 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
0: Receba o Rogarinho, esse camarada que eu gosto demais!
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1: 11 horas 21 minutos da nossa manhã. Tami, Thiago, prateleira aqui na nossa manhã. Terça-feira, 15 de setembro de 2026. Vamos juntinhos aqui na nossa programação. Alô, Claudião! Tá lá acompanhando a nossa programação com a nossa Casa FM. Obrigado pelo carinho sempre com a gente. Vamos juntinhos, tá? Onde quer que você esteja acompanhando a nossa manhã, vamos juntinhos mesmo até o meio-dia. 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E é claro, participe com a gente, interage com a gente sempre. É muito bom ter a sua companhia, a sua audiência na nossa Casa FM, tá bom? 11h23, a gente volta já. É rapidinho.
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1: Henrique e Juliano na nossa manhã, a maior saudade. Bom dia pra você!

0: 11:35. 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
1: Chega pra cá, Hugo e Guilherme, teu segredo.

Tchê, nesta manhã, tudo de bom, hein? Vamos juntinhos aqui nas ondas da nossa 87.7. Mundo da Fama, já já eu volto com as últimas de hoje, as velhinhas que continuam dando aquele talentaço legal na nossa manhã. Um forte abraço. A gente volta já, não sai daí não.

0: já de volta por aqui a nossa última, bem rapidinha. Gominho se irritou com o Ratinho e chamou o apresentador do SBT de péssimo e podre. História é essa? Bem, após Ratinho se referir à deputada Érica Hilton pelo pronome masculino durante um podcast, ainda essa história, Gominho usou suas redes sociais para se manifestar sobre o episódio. O influenciador criticou duramente o apresentador do SBT e fez duras declarações contra ele. Sério, gente, que desgraçado, maldito é o Ratinho. Já deve estar morto por dentro e eu quero que apodreça. Só podia apodrecer longe da TV, né, SBT? Péssimo, podre, escreveu o Gominho no X, antigo Twitter. Tudo isso, gente. Bem, eu vou dar minha opinião. O Ratinho tá se queimando, né? Tá se queimando muito aí por conta de falas. Porque o Ratinho nunca teve papa na língua e isso todo mundo sabe. Não é mesmo? Então, e dessa vez, mais um assunto polêmico. E tá aí, quem fala o que quer, mais uma vez eu digo, ouve o que não quer. E ponto final nesse assunto, a gente vai ficando por aqui, amanhã eu volto, beijo no coração, com mais fofoquinhas, metendo a língua na vida dos artistas, porque isso eu sei fazer. Até amanhã, tchau, tchau!
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2: Kawhi Leonard está de volta ao Toronto Raptors. Aos 35 anos, o ala teve a troca com o Los Angeles Clippers finalmente concluída após meses de espera por causa da investigação da NBA sobre possíveis irregularidades envolvendo o teto salarial. O negócio havia sido acertado originalmente em junho, mas ficou congelado até a conclusão do caso. Para receber Kawhi, o Toronto Raptors cedeu Brandon Ingram e Grady Dick, além de duas escolhas de primeira rodada sem proteção, uma troca de escolha de primeira rodada e duas escolhas de segunda rodada. Kawhi retorna ao time onde foi campeão da NBA em 2019 e eleito MVP das finais. Na investigação, o jogador recebeu multa de $700 mil, enquanto os Clippers sofreram punições mais severas, incluindo multa de $30 milhões e perda de 5 escolhas de primeira rodada.
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20: 11 horas mais 48 minutinhos, galerinha. Tô tirando meu time de campo, hein? Vou ficando por aqui, prometendo voltar amanhã, a partir das 7h25, após o horário eleitoral, tá? Alô, Daniel, um forte abraço. Obrigado pelo carinho sempre conosco também. Eu vou ficando por aqui, deixando as minhas últimas de hoje. As velhinhas que continuam dando aquele talentaço legal aqui na nossa programação, né? Nosso replay de flashback aqui na nossa Casa FM, tá? Aquele abraço mesmo do tamanho do Brasil. Fiquem todos com Deus. Tchau, tchau. Se cuidem. Sejam felizes e até amanhã. 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
7: Quando eu digo que o Colégio Céu de Bandeirantes é o que mais aprova, a gente prova. 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
7: 12 horas e 28 minutos.
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0: Em Bandeirantes, 17 graus.
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0: Gui Lulinha.
1: Para verídica, hein?
0: Ei, meus amigos, que fim de festa, hein?
1: Bora contar essa história?
0: Só se for agora.

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4: Estúdio Casa, 1 hora e 5 minutos. Boa tarde.

0: Atenção, Rio Estuposo foi um sucesso.
1: Bravo, bravo, bravo, bravo.
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0: Estúdio Casa, 1:35.
1: E vai lá. Eu acho que eu vi o Pepone passando por aí, ó.
2: É nome, é bem bom.

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0: Em Bandeirantes, 18 graus.
1: Muito barulho, paralelo, foguete!
2: É o Guilherme Dantas.
1: Vamos cantar pra elas, meu patrão.

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Boa tarde, boa tarde, ótima tarde! Começando o Top Show pra vocês! É isso mesmo, meus amigos, minhas amigas! Vamos ficar até as 17 horas hoje, nessa terça-feira! Bom demais, viu? Tercinha chuvosa, né? Meia nebulosa, sabe-se lá o que vai acontecer hoje, mas a gente tá aqui firme e forte com muita música, informação, entretenimentos pra vocês. Tem muita coisa bacana hoje na nossa programação, tá bom? Quero agradecer sempre ao carinho, sempre à audiência dos nossos ouvintes que estão sintonizados aqui na minha, na sua, na nossa Casa FM 87,7. 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Aos nossos apoiadores culturais, muitíssimo obrigada pela amizade, pelo carinho, né, que estão aqui conosco de segunda a sexta-feira. E também, gente, tem dicas de saúde na nossa programação. E hoje é um assunto sério, viu? Nós vamos falar sobre o que acontece em relação à tolerância à lactose. É, gente, ó, o leite passou, né, a causar gases ou diarreia? A tolerância à lactose pode mudar com o tempo. Então, nós vamos falar sobre isso. É um assunto que muitas vezes as pessoas deixam passar por despercebido, né? É, percebe que algo não vai bem, mas... Ah, não, às vezes só hoje que não caiu legal o leite, que não caiu bem esse queijinho. Gente, é assunto sério, tá? A gente vai falar sobre isso daqui a pouquinho. Não é para se descabelar, tá? Mas tem que tomar os cuidados necessários em relação à intolerância à lactose. Também tem curiosidades e hoje nós vamos falar sobre o Dia Internacional da Democracia. Democracia é bom demais, tá bom? Então fiquem ligadinhos aqui na programação do Top Show. Para encerrar, tem sempre uma mensagem de reflexão e otimismo para todos vocês, tá? Então, o programa hoje promete muita coisa boa. São 15 horas e 9 minutos e vamos com Zezé de Camargo e Luciano, Irmão da Lua, Amigo das Estrelas, The Cranberries, Zombie e Felipe Araújo com a participação do Ferrugem, Atrasadinha. É um bloco bem mesclado, vários estilos musicais para vocês, tá bom? Porque aqui no Top Show a gente toca de tudo. Sejam muitíssimo bem-vindos. O Top Show está no ar.

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O nosso próximo bloco tem dicas de saúde. Leite passou a causar gases ou diarreia? A tolerância à lactose pode mudar com o tempo. E muda mesmo, viu, gente? É uma surpresinha atrás da outra, tá? Então nós vamos falar sobre isso, porque muitas vezes você acha que, ah, eu tô com gases, estou estufado, alguma coisa que eu comi. E não. No final você acaba tendo intolerância à lactose e não sabe disso. É uma descoberta assim que deixa a gente meio que boquiaberta, tá? Mas calma, calma, calma, que ó, pra tudo tem como
como se diz, administrar, tá bom? A gente vai falar sobre isso no próximo bloco. Agora são 15 horas e 31 minuto, isso mesmo, 15 horas e 31 minutinhos. E vamos com Thierry e Wesley Safadão, Diabinha, nossa, pra recordar. Também teremos Country Beat com a Mari Fernandes, um peão desse. E Rema, Calm Down, daqui a pouquinho eu tô de volta.

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Estamos de volta, né? Aqui nos estúdios com as engenharias do senhor Lúcio, né? Cada vez mais criativo. É um nerd, eu falo que ele é nerd. É, o cara é muito, muito inteligente, né? É isso aí, patrão, é isso aí. Bom, gente, são 15 horas e 45 minutos. Daqui a pouquinho tem o nosso Dicas de Saúde pra vocês, tá? Fiquem ligadinhos, porque hoje é um assunto bem, bem sério, porque tem muitas pessoas que podem ter esse probleminha e não perceberam ainda, tá? Então a gente vai falar sobre isso, tá? Intolerância ao leite. Não é fácil, tá? Daqui a pouquinho eu conto pra vocês. 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E olha só, gente, vamos com dicas de saúde hoje, e é um assunto que a gente tem que prestar muita atenção, que é quando o leite, né, passa a causar gases, diarreia. A tolerância à lactose pode mudar com o tempo, e a gente não se dá conta que é isso, viu? São os gases, estufamentos, cólicas, diarreias, algumas horas depois de consumir leite e derivados, pode indicar intolerância à lactose. Isso pode surgir mesmo em quem antes tomava leite sem problemas, porque a quantidade da enzima responsável por digerir a lactose pode diminuir ao longo da vida. E por que a tolerância ao leite pode mudar? A lactose é o açúcar natural do leite e precisa ser quebrada pela lactase, que é uma enzima produzida no intestino delgado. Quando há pouca lactase, parte da lactose chega sem ser digerida ao intestino grosso, onde é fermentada pelas bactérias. Segundo o NIDDK, a menor produção de lactase após a infância é uma causa comum de má absorção da lactose.
Algumas doenças ou lesões no intestino delgado também podem reduzir temporariamente essa enzima. E quais sintomas sugerem a intolerância à lactose? Os sintomas, eles podem variar conforme a quantidade consumida e a tolerância individual. É comum que apareça dentro de algumas horas após alimentos que contêm lactose. Por exemplo, excesso de gases, barriga inchada, dor ou cólica abdominal, diarreia ou fezes muito mais amolecidas, né? Náusea, barulhos e movimentos intestinal aumentados. E o padrão repetitivo após leite ou derivados é mais informativo do que um episódio isolado, viu, gente? É preciso, daí tem a pergunta, né? É preciso cortar todos os laticínios? Nem sempre. Muitas pessoas conseguem tolerar determinada quantidade de lactose sem sintomas importantes. E retirar todos os laticínios sem necessidade pode dificultar a ingestão adequada de nutrientes. Então, observe quais alimentos provocam desconforto e em qual quantidade. Registre quanto tempo os sintomas, né, demoram para aparecer. Experimente porções menores, se os sintomas forem leves. Observe se produtos sem lactose são melhor tolerados, tá? Evite dietas muito restritivas sem a orientação de um profissional, viu? Então, tem que sempre estar procurando um profissional nessa área, viu, gente? E se você tem dúvidas em relação a isso, tem que procurar uma avaliação médica, né? É porque muitas vezes pode ser outros problemas que não sejam, né, relacionados à intolerância à lactose. Mas tem dúvida, tá sentindo gases, está sentindo incômodos, tá com muita diarreia, eu tomei leite, não caiu legal. Eu comi, comi uma tábua de frios assim, né, com bastante queijos, não desceu. Aquele pedacinho de chocolate muitas vezes vai fazer você não se sentir bem. Então, o que você tem que fazer? Tem que procurar um médico. E a primeira coisa que ele vai pedir para você fazer é o exame de sangue de intolerância à lactose, para ver como que tá a sua enzima, né? Como que tá a sua quantidade de lactase, se está tudo em ordem ou não. Eu tô falando isso para você porque tem muitas pessoas que nascem já com a intolerância. E tem pessoas que adquirem com o tempo, que é uma coisa genética que vai acontecendo, né? E eu estou falando isso para vocês, eu sou prova viva disso, que eu descobri que eu tenho intolerância à lactose tem um pouco mais de um ano e meio. Então, a gente, primeiramente, leva um susto, porque você come tudo que tem leite, você consome todo tipo de derivado de leite, e no final descobre que é algo que não é legal para você, né? Daí onde você entra nas restrições, né? Então, através dos exames, através da orientação do médico, você vai ver certinho quais são as restrições que você tem que ter ou não. Daí tem remédio que você pode tomar antes de ingerir, né, os produtos, né? Mas sempre o médico tem que indicar que você deve tomar o remédio ou não, ou se você não deve consumir nada relacionado, ou então você pode manter a sua vida, né, normal, consumindo, né, os laticínios, mas com, né, com restrições, assim, sem excessos, né? Não vai ficar se enfiando o pé na jaca também, não, né? Então, é um assunto que muitas vezes a gente não tem noção, pouco imagina, né? A gente começa a sentir algumas dores, alguns incômodos, e você acha que é um problema X, e na verdade é um problema que começa com I. Intolerância à lactose, tá bom, gente? Então tá aí o Dicas de Saúde pra vocês de hoje. Eu acho que é um assunto importante que tem que ser falado mesmo, tem que ser debatido, pra prestar atenção, cuidar, principalmente mamães com bebezinho, né, recém-nascido, ver com o comportamento dele, né, quando
recém-nascido não, o bebê já que tá para desmamar, como que ele vai reagir ao leite, né, comum quando começa a dar a mamadeira. Então tudo isso tem que prestar bastante atenção, tá, em relação à intolerância à lactose. São 15 horas e 54 minutos. Quero falar que amanhã teremos a presença da doutora Viviane Rossi Chaves aqui nos nossos estúdios e nós estaremos falando sobre a velhice dos nossos pets, os nossos pets na terceira idade. Então é um assunto muito bacana para você que tem pet. Não adianta achar que ele vai ficar lindo, serelepe, pulando, saltitando, brincando, correndo atrás de bolinha sempre, para sempre, porque não vai. E chega a terceira idade para eles também. Chega a idade deles que eles vão ficando mais lentos, vai mudando todo o comportamento, vai mudando visão, audição, e a gente vai falar isso para vocês, viu? Para vocês já saberem como agir com os seus pets no processo de velhice deles, tá joia? E também na sexta-feira, ó, semana tá boa, viu? Sexta-feira aqui no Top Show, teremos também o nosso querido João Mendes, nosso Joãozinho vai estar aqui falando sobre a sua carreira musical, a sua trajetória e cantando, né, aquelas músicas lindas, né, aqueles sucessos que ele sempre faz pra gente nas casas noturnas, né, época de banda. Olha só, tem muito assunto com o nosso querido Joãozinho também na sexta-feira. Então, ó, a semana tá bombando aqui no Top Show. E agora, vamos com música e eu volto já já. 15 horas, 56 minutos.

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I'll be back. Voltei, voltei. 16 horas, 7 minutos, meu povo, minha palma de Deus. 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

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E no próximo bloco, nós vamos falar sobre o Dia Internacional da Democracia. Exatamente. Tem muita coisa boa acontecendo, né? E a democracia no mundo todo, tá? Então a gente vai falar sobre isso, da importância da democracia na vida de qualquer cidadão deste planeta, tá bom, gente? São 16 horas 10 minutos. Vamos com Léo Foguete, deixo Israel Rodolfo, participação da Ana Castela, Bombonzinho e Kid Abelha, Eu Tive Um Sonho. Daqui a pouquinho eu volto.

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16h23 na nossa programação. 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

0: E pra quem não sabe, hoje, tchan, tchan, tchan, tchan, muita gente não sabe, mas hoje, dia 15 de setembro, é comemorado o Dia Internacional da Democracia. A data, ela foi escolhida por 128 países que aprovaram e assinaram em 1997 a Declaração Universal da Democracia, incluindo o Brasil. O documento define os princípios da democracia, os elementos de um governo democrático e sua dimensão internacional. Então, aqui tem dois trechos, viu? A democracia, ela se funda no primado do direito, bem como no exercício dos direitos humanos. Num Estado democrático, ninguém está acima da lei e todos são iguais perante ela. O elemento-chave, né, para o exercício da democracia é a realização de eleições livres, eleições justas, a intervalos regulares, né, permitindo que a vontade do povo seja expressa periodicamente. Olha só, gente, isso é democracia, né, que as pessoas possam escolher seus representantes, né, com igualdade e transparência. Então, gente, é uma data que é marcada em vários e vários países em todo o planeta, não é só aqui no Brasil, não. Então, é uma data para ser comemorada, para ser respeitada, porque a democracia que move realmente uma nação, né? Porque nós temos liberdade de expressão, nós temos o direito de ir e vir. Olha que maravilha! Tem lugares que isso não existe. E daí? Aproveite que vivemos, né? Vamos aproveitar que nós vivemos num país tão democrático como o Brasil, né? Como tantos e tantos outros, né? Então, respeite a democracia, viva ela de uma forma muito boa, muito bacana, respeitando seus semelhantes, respeitando os pensamentos dos outros, né? Porque é assim, a democracia e o respeito andam juntos, sim. E quem dizer ao contrário não sabe o que tá falando, tá bom? São 16 horas 29 minutos. E é o seguinte, ô Lúcio, cadê o Lúcio? Ô Lúcio, cadê você?
1: Onde estou?
0: Onde tu estás? Conta aqui a novidade pro pessoal. Vai ter estreia sábado aqui? No nosso Top Show?
1: Hã?
0: Vai ter estreia no nosso Top Show?
1: Estreia?
0: No Top Show não. Tá vendo? Eu tô louca. Vai ter...
1: Você quer que eu vou lá?
0: Vai lá, vai lá. Vai ter estreia no nosso Top Show, não dá não, viu? É, se bem que sexta-feira a gente já vai estrear.
1: É, sexta-feira já tem estreias.
0: Já tem estreias. A partir de sexta já tem estreias.
2: Tudo bem, boa tarde.
0: Buenas tardes.
2: Como vai a vossa pessoa?
0: Muy bien.
2: Muy bien. Habla espanhol?
0: Pero que sim, pero que não.
2: Pero que não, pero que sim. Ô Daniel, já retorno a ligação pra você aí, peraí. vamos lá, o que você tá perguntando? Desculpa a mim.
0: Não, é sexta-feira a gente já
2: verdade,
0: começa aqui, né? A gente
2: verdade.
0: Já começa aqui com o nosso querido Joãozinho, né?
2: Verdade, o que acontece, né? Nós montamos aqui um cantinho do músico, né? Pra nós trazer os nossos artistas da cidade, os artistas que estiverem passando por Band City.
0: Sim.
2: Né? Nós queremos recebê-los aqui. Nós temos nosso cantinho do músico ali, do cantinho dos artistas.
0: Sim, né? Tem muito profissional,
2: muitos,
0: né? Tem muito artista muitos. Profissional aqui. E é o seguinte, isso não vai rolar só no Top Show também, não, porque sábado tem estreia, né?
2: Verdade, né? Nós tínhamos o sertanejo de verdade com o Rafael, né? Devido aí a questões da faculdade, né? Não pôde continuar com o programa. E o Luizinho, que fazia o programa da madrugada, cansou, falou, não quero mais levantar cedo, desistiu.
0: A chuva
2: atrapalhou, tá virando sapo. Ele falou assim, tô virando sapo, tudo que eu tô virando, pinguim, tudo, mas eu não quero ir de madrugada não. Aí, né, como ele não tava, surgiu a oportunidade dele ir pro sábado, vai fazer aos sábados o Viola na Varanda.
0: Olha que bacana, na mão, hein?
2: Bom, né?
0: Bom de programa, gostei.
2: O Viola na Varanda e já vai estrear com o Adriano. E Renê e Adriano.
0: Olha só.
2: Olha que bacana.
0: Celebridade.
2: Já vai começar com o pé direito,
0: nível
2: né?
0: Nível nacional. Olha que maravilha.
2: Nível nacional.
0: Então a gente vai curtir, né? Aqui na programação
2: bola,
0: também. Porque tem Adriano e o parceiraço Renê duplão.
2: Então o Renê... O Adriano tá até tentando, né?
0: Se o Renê vem, né?
2: Mas é bem difícil, tendo em vista que mora em outra cidade.
0: Sim,
2: aquela coisa tá agenda, aquela coisa toda. Você mexe com isso, você sabe muito bem que não é fácil.
0: Não,
2: né? não é fácil. Então... sexta-feira o Joãozinho, sábado o Adriano No domingo não tem nada, só toca música, tá? Deixar bem claro. Não vai querer arrumar alguma coisa.
0: Por enquanto. Vai que começa a surgir.
2: Não, mas e outro detalhe, gente. Se vocês têm aí algum cantor, alguma coisa nesse sentido que quer se apresentar aqui na rádio, deixa o nominho com a gente aqui. A gente vai se agendando, vamos, né, fazendo aí todos os trâmites certinho para dar espaço para os nossos artistas também, sim, né? Por que
0: sim,
2: não?
0: Sim, até o pessoal que tem já material, né? Material sim. Gravado, né? Tem muita gente que tem material gravado e não divulga,
2: principalmente,
0: né?
2: Principalmente.
0: Sim, eu sou uma que não trouxe até hoje, né? Para então, colocar na programação.
2: É que ela não vem na rádio.
0: Ela não vem na rádio,
2: gente. Ela não conhece o caminho da rádio.
0: Não conheço o caminho da rádio. Mas, né, a gente sempre está aqui à disposição dos nossos artistas, né?

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0: em Bandeirantes. 18 graus.
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0: Em Bandeirantes. 18 graus.
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2: Olá, meu amigo, olá, minha amiga ouvinte. Eu sou o Padre Ezequiel e convido a você a entrar em sintonia com Deus nesta hora. Terça-feira, fim da tarde, é o momento de oração, é o momento de bênção para a sua vida. O pensamento deste dia é: eu mesmo sou o artífice da minha vida, autor da minha história. Sou um ser inacabado. Estou sempre em construção até o instante final. Meditemos a canção.

0: Rezemos juntos. O anjo do Senhor anunciou a Maria, e ela concebeu do Espírito Santo. Ave Maria, cheia de graça, o Senhor é convosco, bendita sois vós entre as mulheres, e bendito é o fruto do vosso ventre, Jesus. Santa Maria, Mãe de Deus, rogai por nós, pecadores, agora e na hora da nossa morte. Amém. Eis aqui a serva do Senhor, faça-se em mim segundo a vossa palavra. Ave Maria, cheia de graça, o Senhor é convosco, bendita sois vós entre as mulheres, e bendito é o fruto do vosso ventre, Jesus. Santa Maria, Mãe de Deus, rogai por nós, pecadores, agora e na hora de nossa morte. Amém. E o Verbo se fez carne e habitou entre nós. Ave Maria, cheia de graça, o Senhor é convosco, bendita sois vós entre as mulheres, e bendito é o fruto do vosso ventre, Jesus. Santa Maria, Mãe de Deus, rogai por nós, pecadores, agora e na hora de nossa morte. Amém. Rogai por nós, Santa Mãe de Deus, para que sejamos dignos das promessas de Cristo. Oremos. Derramai, ó Deus, a vossa graça em nossos corações, para que, conhecendo pela mensagem do anjo a encarnação do vosso Filho, cheguemos por sua paixão e cruz à glória da ressurreição. Por Cristo nosso Senhor. Amém. E agora sobre você, a bênção de Deus. O Senhor esteja convosco, Ele está no meio de nós. Por intercessão de Nossa Senhora, desça sobre você, sobre a tua casa, sobre a tua vida, sobre a tua saúde, sobre o teu trabalho, a bênção de Deus. Em nome do Pai, do Filho e do Espírito Santo. Amém. Obrigado por estar conosco, um forte abraço para você e até amanhã.
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10: 6 horas e

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0: raio de mais de 500 quilômetros.
1: Hoje na apresentação, Luciana Vasconcelos e Nazi Brum.
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1: Sancionado o regime especial de tributação para serviços de data centers, o Redata.
0: A lei prevê incentivos fiscais e suspende a cobrança de tributos federais para a compra de equipamentos destinados à instalação, ampliação e modernização dos centros de tecnologia, os data centers.
1: Uma das obrigações das empresas é o compromisso com a sustentabilidade e o uso de energia limpa.
0: Mas você sabe o que são os data centers? Vamos entender na reportagem de Pablo Mundim.
2: Data centers são estruturas que armazenam, processam e gerenciam grandes volumes de dados e aplicações digitais. O Brasil passa a ter um regime especial de tributação para estimular a instalação de data centers no país. A nova lei cria incentivos fiscais para a compra de equipamentos usados nesses centros de processamento de dados. Para ter acesso aos benefícios, as empresas terão de cumprir contrapartidas, entre elas, reservar pelo menos 10% da capacidade de processamento para o mercado interno, utilizar energia de fontes limpas ou renováveis e investir no país. Também haverá exigências de eficiência no uso da água para o resfriamento dos equipamentos. O secretário executivo do Ministério da Fazenda, Rogério Seron, destaca o papel dessa medida na indústria 4.0.
3: É uma crítica muito recorrente quando se discute data centers, a questão do consumo excessivo de água e que isso pode ser um problema. As novas soluções já que se chamam de circuitos fechados, o projeto endereça isso de uma forma muito adequada. Então, o consumo de água não será um problema. E a energia, a nossa energia, sim, é muito. Esses data centers consomem muita energia, mas diferente do resto do mundo, aqui a gente produz energia limpa, de baixo carbono e renovável. Então, novamente, isso não vai ser um gargalo, vai ser uma grande oportunidade.
2: A nova legislação também contempla serviços de computação em nuvem e operações de inteligência artificial, como treinamento e geração de respostas por modelos de IA. Segundo o ministro do Desenvolvimento, Indústria, Comércio e Serviços, Márcio Elias Rosa, o regime prevê a suspensão por 5 anos de tributos na compra de componentes eletrônicos e outros equipamentos de tecnologia da informação e comunicação.
4: Há uma suspensão dos tributos federais, nós temos a expectativa de que estados nos acompanhem, que os municípios nos acompanhem, mas o fato é que há uma suspensão dos tributos federais sempre que o produto não tiver produção nacional equivalente, desde que seja destinado pro ativo, né? Imobilizado desses investimentos e vale por 5 anos, ou seja, nós estamos em face de uma grande inovação.
2: A entrada no programa dependerá de autorização do Ministério da Fazenda e as empresas precisam estar em dia com os tributos federais. Reportagem Pablo Mundim.
1: A gente acabou de falar dos incentivos aos data centers, aqueles galpões gigantes, verdadeiros supercomputadores que fazem a mágica da internet aconteceram de dia, guardando nossas fotos e fazendo funcionar a inteligência artificial.
0: Mas para entender como a gente chegou até aqui, vale a pena voltar um pouquinho no tempo e ver como a internet evoluiu ao longo das décadas.
1: Quem é dessa época vai lembrar, 30 anos atrás, navegar na web era aquela novela da conexão discada, cheia de bips, chiados e paciência.
0: Pois é, Nazi, de lá para cá tudo mudou. Hoje mais de 90% dos brasileiros estão conectados e aquela internet lenta deu lugar a uma rede rápida, que tá na palma da mão, no celular, no trabalho e no nosso dia a dia.
1: Pois é, confira os detalhes dessa evolução na reportagem de Gabriela Noronha.
5: Quem lembra desse som inconfundível da conexão discada? Há cerca de 30 anos, esses bips e chiados significavam que alguém estava se conectando a um mundo novo. No Brasil, a internet começou a se popularizar no final dos anos 90 por meio de modems ligados à linha telefônica. Só na década de 2000, com a introdução da banda larga, foram possíveis conexões mais rápidas e estáveis, como explica Giovanni Almeida, professor da Faculdade de Ciências e Tecnologias em Engenharia da Universidade de Brasília.
6: No início era a tecnologia discada, então quem poderia ter acesso à internet era quem tinha um telefone em casa, e depois então começa a ter uma evolução que é quando surge a tecnologia que a gente, né, chama de rede de telefonia celular. Então tem desde a primeira geração, né, por isso tem 1G, 2G, 3G, 4G e hoje 5G. Aí a partir da tecnologia 4G é que ficou mais forte, aí coincide com o uso do smartphone, surgimento do smartphone, que aí permite que hoje a gente tenha, né, esse acesso na palma da mão.
5: Com a expansão da infraestrutura de internet e a diversificação das tecnologias, cerca de 169 milhões de pessoas no Brasil já estão conectadas hoje. Segundo dados do Instituto Brasileiro de Geografia e Estatística, o IBGE, mais de 90% da população já tem acesso à rede. O que muitos não sabem é que, embora o destino final seja a tela do celular ou do computador, o caminho percorrido pelo sinal varia entre a fibra ótica, a rede móvel e o satélite. De acordo com Thiago Brown, assessor do Departamento de Investimento e Inovação do Ministério das Comunicações, cada tecnologia atende a uma realidade geográfica e a diferentes necessidades de uso.
7: O que é muito importante a gente ter em mente é que todas essas tecnologias, seja satélite, telefonia móvel ou fibra ótica, elas se complementam, né? Então, naquela região onde é mais difícil chegar a fibra ótica, a gente consegue, através de uma comunicação telefonia móvel, levar conectividade banda larga para a população. E aí, mais difícil ainda, aquela região mesmo remota, de rural, de fronteira, por exemplo, em estados que tem muita densidade de floresta, mas existe gente morando ali, existem brasileiros morando ali, a gente tem a solução via satélite para levar também.
5: O assessor do Ministério das Comunicações destaca ainda que, para além das experiências cotidianas, redes estáveis e ultra rápidas permitem o acesso a serviços públicos digitais como telemedicina e conteúdos educativos.
7: Com a chegada da internet de alta velocidade, a gente consegue levar saúde. Um especialista da área médica consegue fazer o atendimento desse brasileiro que está numa região rural, por exemplo, né? E aí acesso à educação nem se fala, né? A internet hoje tem todo o conteúdo de todos os tipos.
5: Para mais informações sobre as tecnologias disponíveis e a qualidade dos serviços prestados, basta consultar a página da Anatel na internet no endereço anatel.gov.br. A agência regula e fiscaliza o setor de telecomunicações, estabelecendo normas técnicas e mediando conflitos entre consumidores e operadoras. Reportagem Gabriela Noronha.
0: O Brasil colheu cerca de 361 milhões de toneladas na safra 2025-26, segundo estimativa da Companhia Nacional de Abastecimento, a Conab.
1: O volume representa alta de 2,6% em relação à temporada anterior. A área plantada também deve crescer, chegando a 83,5 milhões de hectares. Confira na reportagem.
8: A produção brasileira de grãos na safra 2025-2026 fechou o ciclo estimado em 361 milhões e 700 mil toneladas, segundo a Companhia Nacional de Abastecimento, a Conab. É o 12º e último levantamento para o período de setembro do ano passado a agosto deste ano. Os números mostram um aumento de 2,6% em relação à temporada anterior. A área de plantio estimada é de 83 milhões e 500 mil hectares, crescimento de 1,7% em comparação com o ciclo anterior. Os maiores aumentos de área estão nas lavouras de soja e milho. Segundo Nayara Bittencourt, diretora de Política Agrícola e Informações da Conab, as condições climáticas contribuíram para os dados estimados.
9: Então, em relação à soja, nós temos 180,4 milhões de toneladas colhidas. Esse resultado ele decorre tanto de uma expansão de área plantada e também das condições climáticas que foram bastante favoráveis nesse ano, com uma boa produtividade do ciclo. O milho também é uma cultura de destaque aqui, com 144 milhões de toneladas, também com condições climáticas bastante favoráveis nas principais regiões produtoras.
8: A Conab também apresentou uma estimativa para a próxima safra, de 2026 a 2027. A produção brasileira pode chegar a 366 milhões e 600 mil toneladas de grãos. Soja e milho apresentam tendência de crescimento. 2%. De acordo com a Conab, o resultado projetado reflete uma maior área semeada, o que compensa uma ligeira perda esperada na produtividade média nacional das lavouras. Quem comenta é o presidente da companhia, Silvio Porto.
10: Nós estamos apresentando aqui uma expectativa de crescimento de área praticamente para todas as culturas, mas nós estamos identificando uma redução de área no Rio Grande do Sul, mas nós estamos identificando também uma compensação dessa redução em outros estados.
8: O IBGE, que faz um levantamento anual da safra, estima para 2026 uma produção agrícola de 352 milhões e 900 mil toneladas, 2% acima do resultado registrado em 2025. Arroz, milho e soja representam 92,9% da produção estimada e ocupam 87,4% da área a ser colhida. Entre as regiões, o Centro-Oeste apresenta maior estimativa de produção, seguido por Sul, Sudeste, Nordeste e Norte. E Mato Grosso é o maior produtor, com 32,1%, seguido por Paraná, Rio Grande do Sul, Goiás, Mato Grosso do Sul e Minas Gerais. Com locução de Thaís de Araújo, reportagem Luciana Colares de Holanda.
0: No mercado de carnes, também há projeção de alta nos próximos anos.
1: Segundo a Conab, o resultado será puxado pela produção de carne suína e de frango em 2026 e 2027.
11: Segundo projeções da Conab, Companhia Nacional de Abastecimento, a produção brasileira de carnes deve ultrapassar 34 milhões de toneladas neste ano e no próximo. O valor é 2% maior que o volume obtido em 2025 e foi influenciado sobretudo pela avicultura de corte e a suinocultura. De acordo com a Conab, o resultado permitirá um aumento nas exportações sem comprometer o abastecimento do mercado interno. Os dados divulgados nesta terça-feira também estimam alta na produção de ovos no país nos próximos anos. A publicação completa pode ser acessada no endereço www.gov.br/conab. Natália Koslick para a Voz do Brasil.
0: Atenção participantes da Prova Nacional Docente.
1: O Instituto Nacional de Estudos e Pesquisas Educacionais Anísio Teixeira, o INEP, recomenda aos inscritos consultar com antecedência o local de prova, que será aplicada no próximo domingo, 20 de setembro.
0: As informações estão disponíveis no cartão de confirmação da inscrição no sistema PND.
1: Os portões serão abertos ao meio-dia, no horário de Brasília, e fechados pontualmente à 1 da tarde.
0: O resultado final está previsto para 15 de dezembro.
1: Mais informações em pnd.inep.gov.br.
0: Dicas do Enem.
12: Oi, meu nome é Davi Enzo e a minha pergunta é: quantas horas por dia eu preciso estudar?
0: A professora de biologia Maria Antônia Ferreira vai responder essa dúvida. Vamos conferir.
13: Para essa pergunta, não existe uma resposta exata, porque isso é muito individual de cada um. Eu diria para vocês focarem mais em qualidade de estudo e menos em tempo. Porque, por exemplo, se você estudar 2 horas por dia, mas essas 2 horas forem bem proveitosas com foco total, é mais eficiente do que 5 horas toda hora oscilando.

0: acessar obras dos primeiros cientistas que pesquisaram a região.
1: Biodiversidade, populações ribeirinhas e recursos naturais estão entre os temas das pesquisas.
0: A biblioteca que fica em Tefé é um convite para pesquisadores, estudantes e qualquer pessoa que queira saber mais sobre a Amazônia brasileira.
1: Ela é um centro de pesquisa de excelência vinculado ao Ministério da Ciência, Tecnologia e Inovação.
2: Preservar a Amazônia é garantir vidas no planeta, mas para preservar é preciso conhecer, e é justamente esse o objetivo da biblioteca Henry Waterbeats. Às margens do Lago Tefé, no Amazonas, a biblioteca conta com 28 mil obras científicas dedicadas à região. Mais do que reunir livros, a biblioteca é há mais de 3 décadas uma guardiã da memória científica da Amazônia. A bibliotecária Graciete do Socorro Rolim conta um pouco sobre a sua história.
3: Nós temos vários títulos de vários viajantes naturalistas que andou aqui pela região amazônica. Se você quiser fazer uma pesquisa histórica dos primeiros estudos relacionados aqui na região, tanto na parte de biologia, botânica, zoologia, arqueologia, a parte da antropologia, esses livros, eles são fontes riquíssimas dessas informações.
2: O acervo conta com publicações sobre a conservação da biodiversidade, uso sustentável dos recursos naturais, estudos sobre populações ribeirinhas e diversidade socioambiental. A biblioteca é uma fonte de consulta para pesquisadores, estudantes e profissionais de diversas áreas. Localizada em uma região cercada por áreas protegidas, ela é o único local com conteúdo científico em um raio de mais de 500 quilômetros, como explica Graciete do Socorro Rolim.
3: Além da importância dela científica, né? O lugar é muito bonito. Tem os janelões de vidro. Então, dá a vista direta para o Lago Tefé. A vista é muito linda.
2: Para saber mais sobre a biblioteca Henry Waterbeats, é só acessar a página mamirauá.org.br. Reportagem Cleide Lopes.
0: Os gabaritos preliminares do Exame Nacional de Avaliação da Formação Médica, o ENAMED, e da primeira etapa do Revalida já estão disponíveis para consulta.
1: O prazo para apresentar recursos termina nesta quinta-feira, dia 17 de setembro.
0: As versões definitivas do gabarito oficial da prova objetiva e o resultado definitivo serão publicados no dia 4 de dezembro.
1: O ENAMED avalia a formação médica, já o Revalida comprova diplomas médicos expedidos por universidades de fora do Brasil para exercício profissional no SUS.
0: Para mais informações, acesse gov.br/inep.
1: Conhecer o território indígena e seus caminhos pode fazer toda a diferença na hora de salvar uma vida.
0: Por isso foi implementado um projeto piloto em Dourados, no Mato Grosso do Sul, o SAMU Indígena.
1: A equipe conta com profissionais indígenas e reduzem mais da metade o tempo de resposta em emergências em saúde nos territórios.
4: Com atendimento na língua nativa, o SAMU Indígena funciona 24 horas por dia, 7 dias por semana, e atende cerca de 25 mil indígenas de 3 etnias que vivem na reserva Dourados, em Mato Grosso do Sul. Desde agosto do ano passado, quando foi implementado o projeto piloto, o serviço já registrou mais de 2.400 ocorrências, uma média de 204 atendimentos por mês. A secretária de Saúde Indígena do Ministério da Saúde, Lucinha Tremembé, diz que o SAMU Indígena dá mais celeridade aos atendimentos de urgência.
5: Com o SAMU, a gente consegue aí um fato muito importante, que é a redução do tempo de espera.
4: O número para acionar o serviço é o mesmo que funciona no restante do país, o 192. O que muda no caso do SAMU Indígena é a equipe. Ao todo, são 14 profissionais da saúde. 7 deles são indígenas e falam fluentemente português e guarani. A equipe também conhece bem a região, o que dá mais celeridade ao atendimento. O Everton Nunes, da etnia terena, é um dos enfermeiros que trabalham na viatura e fala da importância da rapidez na resposta ao chamado.
6: O que difere é que nós já conhecemos a aldeia, né? A gente sabe por aí

0: por onde conseguimos entrar, até porque em dia de chuva é mais difícil de entrar, os condutores sabem, por aqui eu não posso passar, porque se eu passar por aqui, a minha VTR vai ficar. Essa questão de logística mesmo, da condução, do condutor levar a equipe até esse atendimento e até também do tempo resposta. Tempo é vida.
1: As comunidades indígenas da reserva de Dourados contam com o suporte de duas unidades básicas de saúde indígena, um polo base e um distrito sanitário especial indígena. Mas nos casos de ocorrências mais graves, a equipe do SAMU leva o paciente para unidades de saúde e hospitais da região para atendimento especializado. Reportagem Graziele Bezerra.
2: Com as eleições chegando, é importante reforçar: o voto é livre e secreto.
3: Prática de assédio eleitoral no trabalho é crime.
2: Quem traz os detalhes é a repórter Larissa Graciano.
4: Nos últimos 4 anos, o Ministério Público do Trabalho recebeu quase 5.000 denúncias de assédio eleitoral. O voto é secreto, é um direito previsto na Constituição. Mas tem patrão, tem chefe que usa do cargo e do poder econômico para pressionar empregados a apoiar esse ou aquele candidato. E isso é crime. No começo, a prática do assédio eleitoral envolvia pressões diretas, como ameaça de demissão. Hoje, a maioria dos casos é mais velada, como mensagens do chefe com vídeo ou pesquisas eleitorais postadas em grupos da empresa ou enviadas diretamente ao trabalhador. Falas do patrão no ambiente de trabalho, sugerindo que a situação pode ficar difícil se determinado candidato vencer, é outro exemplo. E para configurar assédio, não precisa ser um ato repetido. É que essa pressão, esse constrangimento, ainda que feito uma única vez, tem potencial de gerar medo no trabalhador e direcionar seu voto, afirmou a advogada da União, Alessandra Lopes.
5: Sobretudo esse medo que a pessoa vai nutrir de ser penalizada, de ser removida, de ser transferida, né, de local, de ir para um local onde tem menos condições, de mudar a sua escala de trabalho, de perder o emprego também, né, no final das contas. A gente não quer que ninguém que esteja numa relação hierarquizada, que tenha poder econômico privilegiado, possa coagir outras pessoas e, portanto, desequilibrar o pleito.
4: Uma das provas mais comuns apresentadas pelo trabalhador são as conversas de WhatsApp. Por isso, a orientação para você que é dono de empresa ou coordenador de uma área e que tem poder hierárquico sobre seus trabalhadores é saber os limites do que pode e do que não pode, como alerta o procurador do trabalho, Igor Souza Gonçalves.
6: O empregador tem direito à sua liberdade de pensamento, à sua liberdade política, mas quando ele está dentro do ambiente empresarial, ainda que ele esteja num grupo de WhatsApp, numa conversa informal com aquele determinado trabalhador, ele deve se recordar que, em muitos casos, o que tá ali não é o CPF dele, é o CNPJ dele. Então, às vezes, esse tipo de brincadeira, esse tipo de mensagem, ele pode ter uma conotação e um potencial de constranger aquele determinado trabalhador. A gente já teve diversas condenações aí a valores vultuosos, né? Nas eleições de 2022, de 2024, a responsabilização de empregadores públicos e privados, condenações de dano moral coletivo que passaram e a casa dos milhões, né? Porque é um dano que se entende que não é só a liberdade de pensamento do trabalhador, é um dano a toda a democracia.
4: Abrir as portas da fábrica, da loja ou da repartição pública para que um candidato converse com os funcionários é outro tipo bem comum de assédio eleitoral e deve ser denunciado. Para prevenir a prática também no serviço público, foram realizadas mais de 50 palestras em vários órgãos federais. Houve ainda a assinatura de uma parceria para dar agilidade no encaminhamento das denúncias, que podem ser feitas, por exemplo, no site do MPT, o Ministério Público do Trabalho. De Brasília, Larissa Graciano.
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2: Fique agora com as notícias do Poder Judiciário do Congresso Nacional. Uma boa noite.
3: Boa noite, até amanhã.
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9: STF analisa petição referente ao relatório da PF no âmbito do caso Master.
10: STJ define que milhas e pontos de programas de fidelidade podem ser penhorados para pagar dívidas.
9: Mesários vão até o dia 3 de outubro para concluir o treinamento para as eleições 2026.
11: Boa noite, eu sou Leandro Bezerra.
9: E eu sou Walter Lima.
11: O plenário do Supremo Tribunal Federal realizou nesta terça-feira uma sessão extraordinária com o objetivo de analisar a petição 16662 referente ao relatório produzido pela Polícia Federal no âmbito do caso Master, relacionado ao ministro Alexandre de Moraes.
9: Na sessão de hoje, os ministros debateram questão de ordem apresentada pelo decano da Corte, ministro Gilmar Mendes.
11: Os ministros, neste primeiro momento, analisam se acompanham ou não o presidente do STF, ministro Edson Fachin, no sentido de julgar a petição 16662 separadamente da petição que faz questionamentos sobre a conduta do ministro André Mendonça nas investigações sobre o caso Master.
9: Depois houve o pedido de vista do ministro Flávio Dino para ter mais tempo para analisar o caso e o julgamento foi suspenso.
11: Milhas aéreas e pontos de programas de fidelidade podem ser penhorados para pagar dívidas.
9: O entendimento é do STJ. Fátima Uchoa.
12: A penhora é um ato processual que vincula bens do devedor ao pagamento de dívidas. Uma empresa credora pediu que operadoras de cartão de crédito e programas de fidelidade de companhias aéreas informassem a existência de pontos em nome de um devedor. O Tribunal de Justiça do Distrito Federal negou o pedido, mas no STJ a relatora ministra Nancy Andrighi destacou que a lei não impede, em regra, a penhora de pontos de fidelidade com valor econômico, que são considerados bens digitais integrantes do patrimônio do devedor. E no caso julgado, a empresa deverá indicar quais programas pretende consultar para que o tribunal de origem avalie a possibilidade de penhora.
11: Você já teve dificuldade para se desconectar do trabalho?
9: Para chamar a atenção para este problema, o TST e a Universidade de Brasília lançaram uma campanha sobre saúde mental. Larissa Batista.
13: A campanha tem um recado direto: sua saúde é a fronteira que o trabalho não pode ultrapassar. E ela mostra que o descanso também é cuidado. Os materiais serão divulgados durante o mês de setembro nas redes sociais da Justiça do Trabalho, em parceria com os 24 TRTs espalhados pelo Brasil. Não deixe de conferir. E se precisar de apoio emocional, ligue para o Centro de Valorização da Vida, pelo número 188. As ligações são gratuitas e o atendimento é feito 24 horas por dia.
11: Mesários têm até o dia 3 de outubro para concluir treinamento para eleições 2026.
9: Capacitação pode ser feita pelo aplicativo Mesário ou pelo ambiente virtual de aprendizagem do TSE. Fábio Ruas.
14: Além da capacitação à distância, o treinamento também pode ser presencial, de acordo com a orientação de cada cartório eleitoral. O curso virtual reúne informações sobre os procedimentos que deverão ser adotados por quem vai trabalhar nas sessões eleitorais. O conteúdo foi atualizado para as eleições 2026 e contempla o novo fluxo de votação, com orientações práticas para o dia da eleição. Quem concluir o treinamento e trabalhar nos dois turnos poderá acumular 6 dias de folga.
11: Justiça Federal condena líder de esquema financeiro a mais de 23 anos de prisão por lavagem de dinheiro.
9: Decisão atendeu a pedido do MPF e também responsabilizou outros dois envolvidos na fraude. Carla Zanetti.
15: Segundo investigações, o esquema fraudulento operava a partir da cooptação de vítimas para contratação de empréstimos consignados de alto valor em instituições financeiras. Em troca, os suspeitos prometiam quitar as parcelas dos financiamentos e repassar os lucros do investimento para as vítimas. Entre 2019 e 2022, foram movimentados cerca de 156 milhões de reais. O réu líder do esquema foi condenado a 23 anos de reclusão por lavagem de dinheiro. Já os outros dois acusados já estão cumprindo as próprias penas.
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11: A você uma boa noite
9: e até amanhã.

0: Mercado.
1: Eu sou Humberto Pinheiro e estes são os destaques de hoje do Jornal do Senado, que começa agora. Senado deve analisar projeto que protege recursos do Fundo Constitucional do Distrito Federal. Campanha busca conscientizar a população sobre a doação de órgãos. Senado vende mais de 20 mil livros na Bienal de São Paulo. Boa noite. O Senado Federal deve analisar o projeto de lei complementar que busca proteger os recursos do Fundo Constitucional do Distrito Federal. A proposta altera um novo arcabouço fiscal para garantir o funcionamento dos serviços essenciais da capital do país. Repórter Douglas Castilho.
2: O texto tem como objetivo central retirar o Fundo Constitucional do Distrito Federal, o FCDF, das restrições fiscais que recentemente passaram a limitar o aumento dos seus recursos. O FCDF é utilizado para manter as polícias militar, civil e penal, o Corpo de Bombeiros, a saúde e a educação de Brasília, mas passou a ter seu orçamento obrigatoriamente limitado nos anos em que a União registrar contas no vermelho. O consultor de orçamento do Senado, Sérgio Machado, demonstrou cautela com as idas e vindas de exceções às regras fiscais, porque podem prejudicar a transparência orçamentária.
3: O problema da inclusão sucessiva de exceções às regras fiscais é que isso traz prejuízo à transparência, à simplicidade do nosso sistema orçamentário e, em alguma medida, à própria efetividade da medida original. Por outro lado, é claro que há mérito em muitas dessas exceções. Afinal, estamos mesmo tratando de uma obrigação prevista constitucionalmente.
2: A lei do arcabouço fiscal já havia excluído expressamente o FCDF dos limites de controle de gasto. Mas uma lei complementar aprovada em agosto estabeleceu uma regra geral que afetou os repasses ao fundo. O projeto agora apresentado altera esse quadro ao inserir uma exceção expressa para o FCDF, garantindo que seu reajuste volte a acompanhar integralmente a variação da receita corrente líquida. O projeto aguarda envio para as comissões do Senado.
1: Estamos em um mês marcado por campanhas de conscientização sobre diversos temas. Uma delas é o Setembro Verde, que alerta para a importância da doação de órgãos. A campanha busca informar a população e incentivar a doação, um gesto que pode salvar vidas. Repórter Lana Dias.
4: A decisão comunicada de se tornar um doador de órgãos pode orientar a família no momento de luto e, principalmente, salvar a vida de quem aguarda um transplante. É por isso que existe o Setembro Verde, com o objetivo de conscientizar a população sobre a importância da doação. A campanha é relacionada ao Dia Nacional da Doação de Órgãos, em 27 de setembro, e busca, sobretudo, incentivar as pessoas a expressarem a vontade ainda em vida às suas famílias, como explicou a médica nefrologista da Fundação ProRim, Amanda Meyer da Luz.
5: Durante todo esse mês, nós procuramos esclarecer dúvidas, combater mitos e principalmente estimular pessoas a ter essa conversa com a sua família sobre o seu desejo de serem doadores. Hoje nós sabemos que existem mais de 45 mil pessoas em uma lista de espera para um rim.
4: A doação pode acontecer em duas circunstâncias. A primeira é com doador vivo, quando estiver saudável e em condições para que o procedimento não prejudique sua saúde. A outra é com doador falecido, quando a morte encefálica é decretada. Amanda esclareceu que, nessa situação, a família é acolhida e consultada sobre a doação.
5: Após a confirmação, então, dessa morte encefálica, a família é acolhida e é consultada sobre a doação. Se houver então a autorização, são realizados então, por último, exames para avaliar quais órgãos, né, podem ser aproveitados. Um deles então pode ser o rim. Então a central de transplantes identifica o possível depois receptor, segundo os critérios clínicos, critérios de compatibilidade, tempo de espera e logística para a chegada do órgão na pessoa que será a receptora.
4: A doação e o transplante de órgãos e tecidos são incentivados por lei no Brasil, que prevê, na última semana de setembro, a realização de atividades de conscientização dos estudantes de todos os níveis de ensino. Quem deseja ser doador ou doadora de órgãos deve conversar com a família. Mais de 49.500 pessoas aguardam transplante de órgãos no Brasil, segundo a lista de espera do Ministério da Saúde.
1: Mais de 20 mil livros foram vendidos pela Livraria do Senado durante a Bienal do Livro de São Paulo, realizada neste mês. A Constituição Federal e títulos sobre a história do Brasil estiveram Aero entre as obras mais procuradas. Outro destaque foi a coleção Em Miúdos, que leva a educação cidadã a crianças e jovens por meio de ilustrações e linguagem informal. A 28ª Bienal Internacional do Livro de São Paulo terminou no domingo, dia 13. O Senado levou ao público uma variedade de títulos e também apresentou iniciativas de educação legislativa, preservação da memória e participação popular. A reportagem é de Yasmin Rodrigues.
0: O Senado participou com cerca de 250 títulos publicados pela própria casa. O espaço também recebeu atividades sobre o arquivo e a biblioteca do Senado, a coleção Escritoras do Brasil, Sustentabilidade e o programa E-Cidadania, que aproxima a população do processo legislativo. A servidora do Senado, Paula Oda, explica que a proposta foi apresentar ao visitante diferentes formas de conhecer e se aproximar da casa.
6: O espaço de eventos, ele é muito interessante porque a instituição tem a possibilidade de conversar com a sociedade aqui. E mais do que vir aqui só e vender livros, a gente está aqui para representar a instituição, a gente está aqui para demonstrar, né, tudo que a gente tem de melhor pro cidadão que muitas vezes não conhece tudo isso.
0: Entre livros de história e legislação e documentos que preservam a memória do país, a presença na Bienal mostrou que aproximar o cidadão do legislativo também pode começar por algo tão simples quanto abrir um livro.
1: Um projeto que autoriza porte de arma de fogo para mulheres sob medida protetiva da Lei Maria da Penha avança no Senado. Ao defender o projeto, o relator, senador Flávio Bolsonaro, do PL do Rio de Janeiro, alegou que o agressor se aproveita da vulnerabilidade física da mulher para colocá-la novamente em risco e defendeu a concessão do porte. A reportagem é de Bruno Lourenço.
7: O projeto de lei que está pronto para ser votado na Comissão de Segurança Pública altera o Estatuto do Desarmamento para garantir o direito ao porte de arma de fogo a mulheres sob o amparo de medidas protetivas da Lei Maria da Penha. O texto também reduz a idade mínima de 25 para 18 anos, tanto para aquisição quanto para o porte de arma pelas vítimas. O relator, senador Flávio Bolsonaro, do PL do Rio de Janeiro, alegou que o agressor se aproveita da vulnerabilidade física da mulher para colocá-la novamente em risco e defendeu a concessão do porte.
8: A arma de fogo, caso assim deseje a mulher, sob medida protetiva de urgência, servirá como instrumento equalizador contra a diferença de força física existente entre ela e o agressor. Ressaltamos que o porte de arma de fogo não será obrigatório, mas apenas facultativo, somente para as mulheres sob medidas protetivas de urgência e que cumpram os requisitos arrolados no presente projeto de lei e no corpo normativo do próprio estatuto.
7: A CSP pode acrescentar alteração ao texto aprovado na Comissão de Direitos Humanos para deixar claro que, revogada a medida protetiva de urgência, cessará também a autorização excepcional para arma de fogo, mas nada impedirá a mulher de buscar a posse da arma dentro das regras gerais do estatuto.
1: Eleições 2026. Nas eleições deste ano, presos em regime provisório poderão votar. No entanto, essa pode ser a última vez que brasileiros nessa condição participam das eleições. Isso porque a lei antifacção que entrou em vigor em março de 2026 proíbe o alistamento eleitoral e o voto de pessoas presas, seja em regime definitivo ou provisório. Porém, o Tribunal Superior Eleitoral decidiu suspender esse trecho da legislação, permitindo que presos provisórios e adolescentes que cumprem medidas judiciais restritivas votem em outubro. O TSE argumentou que a lei antifacção viola o princípio da anualidade eleitoral, que impede mudanças na legislação a menos de um ano da eleição. O Supremo Tribunal Federal também pode julgar o tema para manter ou anular, em definitivo, o direito ao alistamento e ao voto do preso provisório. A Constituição já proíbe o voto de pessoas condenadas em decisão final. Nos últimos anos, a Justiça Eleitoral instalou cabines de votação em alguns estabelecimentos penais para garantir o direito dos presos. Em 2026, poderá votar o preso sem condenação definitiva que estiver com o título eleitoral em dia e tiver solicitado o voto. O prazo para o pedido terminou em maio. Com trabalhos técnicos de Eliseu Caires, o Jornal do Senado fica por aqui. Acompanhe agora as notícias da Câmara dos Deputados. Boa noite.

0: de reintegração de brasileiros deportados.
1: Gestantes poderão ter direito a condições especiais em concursos públicos.
0: Boa noite. Os deputados estão analisando a proposta que garante condições especiais para mulheres grávidas em concursos públicos. A repórter Fabielle Pires traz mais informações sobre a proposta.
2: Um projeto de lei em discussão na Câmara dos Deputados quer garantir que mulheres grávidas ou puérperas não sejam prejudicadas em concursos públicos por causa da gestação ou do parto. A autora da proposta, a deputada Denise Pessoa, do PT do Rio Grande do Sul, disse que apresentou o texto ao acompanhar notícias de gestantes prejudicadas em concursos. Em 2025, por exemplo, 3 grávidas passaram por dificuldades no concurso nacional unificado ao não conseguirem da banca organizadora autorização para assistir de forma remota ao curso de formação em caso de parto. Pelo texto em discussão na Câmara, candidatas impossibilitadas de participar de qualquer etapa de concurso público em razão da gestação, parto ou puerpério terão direito a participar remotamente da fase do certame quando houver compatibilidade com a situação de saúde, desde que essa forma de participação não frustre o caráter competitivo do concurso. A proposta também permite a realização da prova em segunda chamada, quando a candidata não puder comparecer no dia previsto em edital, com nova data a ser agendada pela banca organizadora. A impossibilidade deverá ser comprovada antes ou imediatamente após a realização da prova, mediante documento assinado por profissional médico. O direito será garantido em qualquer estágio da gestação para todas as etapas do concurso, independentemente de previsão expressa no edital. Segundo a autora do projeto, Denise Pessoa, a segunda chamada e a participação remota de gestantes em etapas de concurso público já vem sendo conquistadas na justiça.
3: Essa proposta ela é importante porque ela combate e enfrenta uma desigualdade que atinge as mulheres. A gente sabe que essa é um caso que já apareceu, como eu disse, em vários concursos, especialmente no concurso nacional unificado, e que decisões judiciais já garantiram o direito às mulheres. E, portanto, a gente transforma em legislação algo que já vem sendo reconhecido em processos judiciais. É importante que as mulheres elas possam correr em condições iguais e elas não precisem ser punidas por uma condição física que não deveria ser um fator de exclusão.
2: O projeto que garante a gestantes ou puérperas condições diferenciadas em concursos públicos foi aprovada pela Comissão de Administração e Serviço Público. O texto ainda vai passar pelas Comissões de Defesa dos Direitos da Mulher e de Constituição e Justiça. Da Rádio Câmara de Brasília, Fabielle Pires.
4: Economia. Josenildo, do PDT do Amapá, defende a aprovação de projeto que cria regras para reduzir a burocracia. Autor da matéria, ele explica que o objetivo é digitalizar processos de licenciamento com prioridade para microempresas, pequenos negócios e empreendedores individuais.
0: Josenildo propõe que os órgãos públicos deixem de exigir documentos já disponíveis bases de dados governamentais. O deputado aponta que a integração dos sistemas vai reduzir custos, acelerar as decisões administrativas e melhorar o ambiente de negócios.
4: Carlos Veras, do PT de Pernambuco, apoia projeto que regulamenta a criação e o funcionamento das cooperativas solidárias. O texto define essas entidades como sociedades sem fins lucrativos e voltadas à promoção social, geração de renda e superação das desigualdades.
0: Carlos Veras entende que o projeto oferece a essas cooperativas tratamento tributário diferenciado e prioridade em licitações públicas. Além disso, a proposta regulamenta a atuação das cooperativas em finanças solidárias e em plataformas digitais de trabalho.
4: João Carlos Bacelar, do PL da Bahia, pediu informações à Casa Civil sobre a regulamentação de incentivos fiscais para sistemas de armazenamento de energia por baterias. Ele quer saber como o governo pretende incluir essa tecnologia no regime especial de incentivos para o desenvolvimento da infraestrutura, o REIDE.
0: O deputado pede esclarecimento sobre o andamento da regulamentação e os estudos técnicos, fiscais e regulatórios relacionados ao tema. João Carlos Bacelar argumenta que a medida pode incentivar investimentos e fortalecer a infraestrutura do setor elétrico.
4: Projeto de Heloísa Helena, da Rede do Rio de Janeiro proíbe as apostas esportivas online no Brasil. A parlamentar argumenta que a expansão das bets contribui para o endividamento das famílias e para o aumento do transtorno relacionado ao vício em jogos.
5: O que acontece hoje é que as pessoas não precisam nem se deslocar de casa, como se fazia antes, para jogar nos cassinos, nos bingos ou em qualquer lugar. As pessoas com um celular, elas podem ter toda a sua vida destruída. São muitos casos de ludopatia já diagnosticados, casos gravíssimos de famílias inteiras que perdem tudo que têm, muitos jovens suicidam em função dessa jogatina que são as bets. Então, nós entendemos que é de fundamental importância que elas sejam proibidas.
0: Heloísa Helena critica a regulamentação do setor e alerta que a arrecadação tributária obtida com as apostas não compensa os impactos sociais causados pelo vício em jogos. Ela acrescenta que grande parte dos recursos movimentados por essas plataformas vai para o exterior.
6: Trabalho.
4: Delegado Éder Mauro, do PL do Pará, defende a criação de uma política de qualificação profissional e reinserção no mercado de trabalho para pais de pessoas com deficiência após a morte de quem era cuidado. A proposta prioriza esse público em programas federais de capacitação e intermediação de emprego.
0: Delegado Éder Mauro afirma que os beneficiários também poderão receber acompanhamento psicossocial e participar de ações de empreendedorismo. Ele argumenta que a ideia é reduzir a vulnerabilidade de famílias que deixaram o mercado de trabalho para exercer o cuidado contínuo.
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1: Relações Exteriores.
2: A proposta que cria política para a reintegração de brasileiros deportados ou repatriados avançou na Câmara. A repórter Silvia Munhato tem mais detalhes.
3: A Comissão de Previdência, Assistência Social, Infância, Adolescência e Família da Câmara dos Deputados aprovou o projeto que cria a política Reintegra Brasil. O objetivo é apoiar a reinserção social e profissional de brasileiros que retornam ao país após repatriação ou deportação. Em 2025, 3.924 brasileiros foram deportados pelos Estados Unidos e outros 3.050 tiveram que sair da União Europeia. A deputada Rogéria Santos, do Republicanos da Bahia, relatora do texto, destacou que esses brasileiros chegam ao país com dificuldades econômicas, mas também com outros problemas.
4: Existe um outro pormenor também, que na sua maioria eles retornam ao Brasil, inclusive indocumentados, com seus documentos expirados, com dificuldades de acessar o poder público, inclusive em relação à saúde. E aí a política, ela vem trazendo exatamente esse bojo para acolher e reintegrar esses brasileiros.
3: Entre as medidas previstas está a criação de unidades de recepção nos pontos de entrada no país, com encaminhamento para abrigos temporários, auxílio para transporte até o município de origem. Também deverá ser ofertado atendimento psicológico e assistência social, além da criação de espaços de convivência para mães e filhos e apoio para a localização de parentes no Brasil. O texto ainda concede atendimento prioritário no Cadastro Único para Programas Sociais e prioridade no acesso ao Bolsa Família e ao benefício de prestação continuada. Outras ações estão relacionadas à empregabilidade das pessoas e à proteção de bens adquiridos no exterior. A proposta que cria uma política de acolhimento de deportados e repatriados será analisada agora pelas comissões de Finanças e Tributação e de Constituição e Justiça. Da Rádio Câmara de Brasília, Silvia Munhato.
1: Desenvolvimento Regional.
5: Sérgio Brito, do PSD da Bahia, solicita a realização de uma audiência pública para discutir o projeto que transfere às assembleias legislativas a competência para criar municípios. A ideia é impulsionar o desenvolvimento regional de distritos com potencial econômico.
6: A criação de novos municípios tem relação direta com o desenvolvimento regional. Tem distritos e comunidades que comprovadamente têm capacidade de crescer, se desenvolver, gerando renda e progresso para centenas de regiões pelo Brasil. O projeto estabelece critérios claros e responsáveis, assegurando que novas unidades administrativas tenham viabilidade econômica, social e estrutural, garantindo a sustentabilidade e melhor prestação de serviços à população.
2: Sérgio Brito cita como exemplos os distritos baianos de Roda Velha e Rosário para defender a proposta. Segundo o deputado, o projeto estabelece critérios técnicos para a criação dos municípios e pode facilitar o acesso da população a serviços públicos, além de estimular o desenvolvimento regional.
5: Da Vitória, do PP do Espírito Santo, defende a aprovação de projeto que permite transformar a ocupação regular de terrenos de marinha em direito de uso registrado em cartório. Pela proposta de sua autoria, a União permanece como proprietária enquanto o morador passa a ter o domínio útil do imóvel.
2: Da Vitória explica que a medida alcança ocupantes inscritos na Secretaria do Patrimônio da União com posse pacífica há pelo menos 5 anos. O texto mantém a cobrança anual pelo domínio útil do terreno, além da taxa devida quando esse direito for transferido a outra pessoa.
5: Está pronto para a pauta da Comissão da Amazônia o relatório de Dilvanda Faro, do PT do Pará, ao projeto que amplia garantias em desapropriações por utilidade pública. O texto determina processo prévio e proteção reforçada a comunidades tradicionais e famílias de baixa renda.
2: acordo com Dilvanda Faro, o projeto supera a lógica patrimonial ao incorporar dimensões sociais, culturais e territoriais, garantindo a manifestação prévia dos atingidos e reconhecendo o valor subjetivo da terra.
5: É de Elmar Nascimento, do União da Bahia, projeto para levar perícias médicas do INSS a localidades de difícil acesso. Entre os critérios previstos estão distância superior a 100 quilômetros da agência mais próxima, problemas de deslocamento da população e demanda reprimida pelo atendimento.
2: A proposta de Elmar Nascimento determina que o atendimento ocorra pelo menos uma vez por mês nessas localidades. Ele explica que, ao cumprir a medida, o INSS poderá utilizar unidades móveis, realizar mutirões, recorrer à telemedicina ou deslocar peritos para os municípios.
1: Meio ambiente.
5: Gleisi Hoffmann, do PT do Paraná, quer proibir a exportação de animais destinados ao abate ou à engorda para abate no exterior. A medida vale para bovinos, búfalos, ovinos, caprinos, suínos e equídeos e prevê multas de até R$20 mil por animal, além de outras sanções para quem descumprir a regra.
2: Gleisi Hoffmann ressalta que a proposta não impede a exportação de animais para reprodução, pesquisa e conservação. Segundo a deputada, a iniciativa amplia a proteção e o bem-estar animal e, ao mesmo tempo, estimula o processamento da carne no Brasil, gerando mais valor e emprego no país.
5: Baleia Rossi, do MDB de São Paulo, defende o projeto que autoriza o sepultamento de animais de estimação em jazigos pertencentes à família do tutor, em cemitérios públicos e privados. Ele argumenta que a proposta reconhece o vínculo afetivo entre os tutores e seus animais.
2: De acordo com Baleia Rossi, o projeto estabelece critérios para o sepultamento dos animais, como a comprovação de que a morte não foi causada por doença infecto-contagiosa. Ele afirma que a medida também exige autorização prévia da administração do cemitério.
5: Mário Frias, do PL de São Paulo, é um dos autores da proposta que endurece as regras de proteção aos animais. A ideia é aumentar as penas para crimes de maus tratos, tornar esses crimes hediondos e e determinar a perda da guarda dos animais pelos condenados.
2: O texto, que tem apoio de Mário Frias, também prevê educação sobre proteção animal nas escolas, atendimento veterinário público com castração gratuita e a criação de um cadastro nacional de pessoas condenadas por crimes contra animais.
1: Justiça.
5: Está pronto para ir a plenário o projeto que prevê punições para quem interditar idoso de forma abusiva. A repórter Paula Bittar explica a proposta.
7: A Comissão de Constituição e Justiça da Câmara aprovou um projeto que cria sanções civis e penais para quem tentar interditar idosos de forma abusiva ou fraudulenta. O objetivo é impedir que familiares ou pessoas de confiança utilizem processos judiciais de interdição para assumir o controle de bens e rendimentos de idosos que ainda possuem plena capacidade. O relator, deputado Felipe Carreiras, do PSB de Pernambuco, considerou que é necessário garantir o caráter de medida excepcional para a curatela, com o objetivo apenas de assegurar apoio aos que não consigam praticar atos da vida civil de forma autônoma. Para ele, utilizar a medida com finalidade patrimonial e sucessória representa evidente desvio de finalidade e vulnera direitos fundamentais à liberdade, à autonomia privada, ao patrimônio e à dignidade da pessoa humana. O texto aprovado define a tentativa de curatela por má-fé motivo para excluir o herdeiro da sucessão, resultando na perda do direito à herança. Além da sanção civil, o projeto altera o Estatuto da Pessoa Idosa para aumentar a punição nos casos de apropriação ou desvio de bens. A pena para esse crime, que é de reclusão de 1 a 4 anos e multa, será aumentada de 1/3 até a metade se ele for praticado mediante a instauração de processo de curatela abusiva ou fundada em motivos falsos. A proposta também atualiza termos legais e permite que o juiz reconheça a intenção de enganar de forma mais ágil durante o processo, evitando que a lentidão da justiça beneficie herdeiros de má fé. A proposta, que cria sanções civis e penais para quem tentar interditar idosos de forma abusiva ou fraudulenta, ainda será analisada pelo plenário. Da Rádio Câmara de Brasília, Paula Bittar.
1: Segurança Pública.
2: Projeto de defensor Stélio Denner, do União de Roraima, inclui na Lei Maria da Penha um monitoramento eletrônico do agressor como medida protetiva de urgência em situações de alto risco à mulher. Segundo o deputado, a iniciativa visa conter a escalada do feminicídio no Brasil.
5: Pelo texto de defensor Stélio Denner, o juiz deverá observar novos critérios para conceder a medida protetiva, como casos de ameaça grave, histórico de agressões e perseguição. O texto também prevê a integração da tornozeleira eletrônica com mecanismos de alerta direto à vítima.
1: Direitos Humanos.
2: Amanda Gentil, do PP do Maranhão, recomenda a aprovação de proposta de emenda à Constituição que inclui a primeira infância como etapa prioritária na proteção dos direitos e garantias das crianças. Relatora da matéria, ela propõe reforçar a obrigação do poder público no desenvolvimento integral até os 6 anos de idade.
5: O substitutivo de Amanda Gentil determina que União, Estados, Distrito Federal e atuem de forma integrada em políticas para a primeira infância. O texto também exige a divulgação dos recursos destinados a essas ações e inclui creches e visitas domiciliares entre as medidas previstas.
1: Educação.
2: Jorge Sola, do PT da Bahia, defende a ampliação das escolas públicas em tempo integral, especialmente no ensino médio. Para o deputado, a política é também uma medida de enfrentamento ao crime organizado, já que é nessa faixa etária que adolescentes são mais vulneráveis ao aliciamento.
8: Oferecer escola de tempo integral, ou seja, segunda a sexta, de manhã e de tarde, o dia todo, com alimentação durante todo o dia, com formação profissional, com qualificação em várias áreas, cultura, esporte, línguas, e você com isso permite, né, que esse adolescente tenha uma melhor formação e perspectivas futuras, sendo afastado do risco da cooptação pelo crime organizado.
5: Jorge Sola acrescenta que a Bahia já conta com mais de 70 escolas de ensino médio reformadas ou construídas, com laboratórios, auditórios e espaços esportivos, e que outras 252 serão entregues. Ele aponta que a parceria com o Programa Federal Pé de Meia ajudou a reduzir a evasão escolar.
2: Termina agora o jornal Câmara dos Deputados, produzido pela Rádio Câmara, com trabalhos técnicos de Wellington Teles e apresentação de Luciana Vieira e Val Monteiro. Boa noite.
5: A Voz do Brasil volta amanhã. Uma boa noite para você.
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0: 8:02.
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0: Olá, meu amigo, olá, minha amiga ouvinte. Eu desejo a você muita paz, muita luz e muita bênção de Deus. Deus é graça e amor sempre ofertado a cada um de nós. Que possamos acolher este amor. Eu gostaria de conversar sobre as decisões difíceis da vida. Quando é que uma dificuldade se transforma em angústia? Quando nós não vemos caminhos de saída à nossa frente. Quando nos sentimos sufocados e condenados a viver aquela situação para sempre. Muitas vezes nos desesperamos e o desespero nos impede de ver as saídas possíveis. Nos impede de buscar novas saídas para a situação difícil que enfrentamos. É quando o medo nos imobiliza. O que é insuportável é a sensação de que não há nada a ser feito. Por exemplo, você sabe que alguém da família está doente. O que causa angústia mesmo é a sensação de não sabermos o que fazer. O que nos faz sofrer não é nem tanto o mal em si, mas a ausência de perspectivas. Nós nos tornamos impotentes diante da doença, diante dos fatos, não conseguimos interferir. O sofrimento maior, portanto, está na nossa imobilidade. Enquanto aguardamos que alguma coisa aconteça ou se revele, se manifeste de forma diferente. Em outras palavras, a angústia não está no problema em si, mas na falta de perspectiva de solução para esse problema. Não é o seu casamento infeliz que causa sofrimento, mas a sensação de que isso terá que se manter para sempre. Não é a doença que bateu a porta, mas é o não saber o que fazer com ela. Não é a droga que seu filho usa, mas a falta de alguém que ao seu lado diga: há um caminho naquela direção, vá naquela direção. O que causa medo nem sempre é a realidade, mas a escuridão que se alarma e se arma diante da realidade sem luz. Aquela situação que você não consegue olhar e ver com clareza. Por isso, é importante encarar a realidade, assumir a verdade da situação. Fazendo isso, nós poderemos chegar à paz interior. Encare a sua vida, olhe para a realidade. Por mais dura que ela seja, não negue a realidade. Não adianta se iludir dizendo a você mesmo que tal coisa não está acontecendo, que é uma mentira. É importante encarar os fatos. Dizer, tudo bem, vou aceitar essa realidade como ela é, vou continuar enfrentando a vida como ela é. Eu quero tomar essa decisão de enfrentar. Por isso, caro ouvinte, liberte-se da angústia, olhando para a realidade difícil e buscando as saídas possíveis, sem negar os problemas, enfrentando-os com maturidade, como pessoa madura, com coragem e com verdade, porque Deus está sempre conosco, sempre. Pensemos nisso. Quem quiser encontrar mensagens curtas de paz, de amor, pode curtir a nossa página no Facebook, facebook.com/PadreEzequiel. Um forte abraço a você, Deus te abençoe em nome do Pai, do Filho e do Espírito Santo. Amém.
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6: 8:38.

0: Tem que respeitar o Belândia.
1: Em Bandeirantes, 17 graus.